0: a legislação para as plataformas digitais, que a partir de agora elas têm o dever de atuar preventivamente para evitar que danos e riscos para crianças e adolescentes sejam consumados.
1: Hoje na apresentação da Voz do Brasil, eu, Mariana Jungmann e Nazi Brum.
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1: Uma operação em 15 estados para desarticular o comércio de celulares roubados.
2: Numa primeira fase, foram enviadas notificações a pessoas que compraram aparelhos com notificação de roubo no programa Celular Seguro.
1: Com base nessas informações, foi montada a Operação Última Chamada, com foco nos comerciantes que estavam vendendo esses aparelhos.
3: Pelo menos 200 estabelecimentos comerciais localizados em 15 estados foram alvo da segunda fase da Operação Última Chamada, voltada ao enfrentamento de irregularidades relacionadas à venda de aparelhos celulares. O ministro da Justiça e Segurança Pública, Wellington César Lima e Silva, destacou que a operação pretende quebrar a cadeia que envolve o roubo e o furto de celulares.
4: A única forma de combatermos o crime organizado, bem como outras modalidades de criminalidade comum, é exatamente através dessa atuação integrada de todos os órgãos.
3: Como resultado da ação desta quinta-feira, 50 inquéritos policiais foram instaurados. Também foram realizadas prisões em flagrante e 635 aparelhos celulares foram recuperados. Cerca de 280 policiais participaram diretamente da operação nos 15 estados. O secretário nacional da Receita Federal, Robson Barreirinhas, alertou que os consumidores devem consultar o e-mail do aparelho sempre que for comprar um aparelho celular por meio do site ou do aplicativo Celular Seguro. O e-mail é o número de identificação único e global, que funciona como o CPF de um telefone celular. Segundo Barreirinhas, essa consulta deve ser efetuada mesmo no caso da compra de celulares novos.
4: Esse cuidado tem que ser feito também na aquisição de celulares novos em lojas não tão conhecidas, porque em uma das ações aqui nós encontramos caixas de celular novo, caixa vazia. Para que serve isso? Muitas vezes para esquentar o celular roubado. Às vezes, mesmo com a aparência de novo, é importante que o cidadão, quando não seja de uma loja conhecida, verifique o e-mail para ver se aquilo lá não é produto de roubo.
3: Já a recomendação para os cidadãos que tiveram o celular roubado é que indiquem os dados do aparelho na plataforma Celular Seguro. Na internet, o site Celular Seguro pode ser acessado pela conta gov.br. Já o aplicativo está disponível para baixar de graça nas lojas de aplicativo para celulares. Reportagem Luana Karen.
1: E as Forças Integradas de Combate ao Crime Organizado, as FICOS, divulgaram os resultados da Operação Força Integrada 4, de combate ao tráfico de drogas e de armas, à lavagem de dinheiro e a organizações criminosas violentas.
2: Foram cumpridos em 20 estados 173 mandados de busca e apreensão, além de 137 prisões.
1: Também foram apreendidos 18 veículos avaliados em R$1,5 milhão, além de 7 armas de fogo, 49 munições, 11 quilos de cocaína e 90 quilos de maconha. Os bens bloqueados somam R$510 milhões.
2: As FICOS estão presentes em todo o país, com 41 unidades que promovem o compartilhamento de informações de inteligência e atuação integrada.
1: Uma oportunidade para empresas privadas ou públicas que estão com pendências na Receita Federal.
2: Até o dia 10 de novembro, elas poderão ajustar os pagamentos de PIS, PASEP e COFINS sem a incidência de juros de ofício.
5: A regularização é destinada a empresas privadas, órgãos públicos e entidades sem fins lucrativos, que pagam PIS, PASEP e COFINS. A iniciativa faz parte da ação de regularização de créditos da Receita Federal e busca o ajustamento espontâneo das obrigações tributárias. De acordo com a Receita, existem inconsistências que somam R$1,3 bilhão. Os avisos para regularização foram enviados enviados pelos Correios e para a Caixa Postal do Contribuinte no portal ECAC, o Centro Virtual de Atendimento. Para fazer a regularização, não é preciso comparecer às unidades da Receita, nem enviar comprovação das retificações. O prazo para que esses contribuintes façam os pagamentos sem a incidência de juros de ofício vai até o dia 10 de novembro. Após essa data, a Receita Federal vai realizar novas verificações e os contribuintes que não efetuarem os pagamentos serão fiscalizados. Na última edição dessa ação, foram regularizados 900 milhões de reais. Thaísa Vitória para a Voz do Brasil.
1: Há um ano, o Brasil dava um passo importante para garantir os direitos das crianças e adolescentes. Era sancionado o ECA Digital.
2: Inspirado no Estatuto da Criança e do Adolescente de 1990, que foi um marco para a proteção dos pequenos, o ECA Digital trata das obrigações das plataformas com a segurança deles, também no ambiente virtual.
1: Mais cedo, eu conversei com o diretor da Agência Nacional de Proteção de Dados e a GMOLA sobre os avanços desse novo marco legal e as mudanças que estão sendo implementadas para uma navegação mais saudável nas mídias digitais. Acompanhe. Diretor, bem-vindo à Voz do Brasil para a gente falar desse marco que é a criação do ECA Digital, né? O que, que o senhor destaca como principais avanços trazidos por essa legislação ao longo desse período?
0: Acho que tem uma mensagem central dessa legislação para as plataformas digitais, que é que a partir de agora elas têm um dever de atuar preventivamente para evitar que danos e riscos para crianças e adolescentes sejam consumados, para que eles aconteçam nas plataformas digitais. Então é um dever de agir de maneira preventiva e proativa. As plataformas têm que, desde a concepção do produto que oferecem para crianças e adolescentes, durante toda a operação desse produto, tem que tomar conta, né, tem que tomar medidas para que esse produto seja muito seguro para crianças e adolescentes. Isso se concretiza em uma série de obrigações que essa legislação cria para as plataformas digitais no Brasil. Então, por exemplo, as plataformas com o ECA Digital passam a ter um dever de adotar medidas que evitem que crianças e adolescentes sejam expostas a conteúdos ou práticas que podem colocar em risco a sua integridade física, como práticas conhecidas de incentivo ao suicídio ou automutilação. É uma outra obrigação muito concreta que o ECA Digital traz é o dever das plataformas digitais de prevenirem que o uso da plataforma ou do serviço digital seja compulsivo, excessivo por crianças e adolescentes. Então há um dever aqui de mudar, né, incentivos que as plataformas às vezes fazem para um uso para as crianças e adolescentes ficarem conectadas excessivamente, né, de maneira, ou seja, são medidas para evitar o vício nas plataformas digitais. Um outro exemplo são obrigações das plataformas garantirem que crianças e adolescentes tenham contato apenas com conteúdos que sejam adequados à sua idade. E para mencionar um último exemplo aqui de uma obrigação das plataformas digitais criadas pelo ECA Digital, está a obrigação de que as plataformas ofereçam mecanismos de supervisão parental. O que, que significa isso? Ferramentas para que os pais, as mães, os responsáveis por crianças e adolescentes consigam acompanhar o uso das redes sociais e das plataformas em geral por crianças e adolescentes e fazer escolhas para que esse uso seja o mais seguro para essa criança e para esse adolescente. Então, por exemplo, limitar, né, ferramentas que permitam ao pai ou à mãe limitar o contato da criança ou do adolescente com estranhos, ferramentas que permitam limitar o tempo de uso e assim por diante.
1: Grande parte dessas obrigações está ancorada na questão da aferição da idade, né? Para que essas políticas sejam implementadas, é preciso fazer a aferição da idade. E está correndo o prazo para as plataformas se adequarem a isso. O que, que elas precisam fazer até o início do ano que vem?
0: Para cumprir uma obrigação que eu mencionei aqui, de garantir que crianças e adolescentes tenham contatos com conteúdos que são adequados à sua idade, a plataforma precisa saber se o usuário é ou não uma criança ou um adolescente. Então precisa aferir a idade deste usuário. E o ECA Digital dá uma mensagem muito clara, principalmente para aqueles conteúdos, produtos e serviços que são considerados proibidos para crianças e adolescentes do ponto de vista da lei brasileira. Então, o álcool, o tabaco, as bets, né, os serviços de aposta, os conteúdos pornográficos, isso é considerado pela lei brasileira proibido para menores de 18 anos. Então, o que o ECA Digital, nesse caso, faz é proibir aquela autodeclaração. Então, o ECA Digital diz, ó, não funciona mais simplesmente ter aquela mensagenzinha de dizer eu tenho mais de 18 anos e poder acessar. Tem que ter um mecanismo que funcione de maneira adequada e efetiva. O que a NPD fez quando o ECA Digital entrou em vigor em março desse ano foi estabelecer um cronograma para que as plataformas consigam se adequar a essa obrigação, porque ela é uma obrigação também tecnicamente complexa. Né? Então a NPD já em março desse ano publicou uma série de orientações para as empresas dizendo o que a gente espera desses mecanismos que vão ser adotados, que vocês devem adotar para aferir idade, é que eles tenham algumas características, que eles sejam confiáveis, como diz a lei brasileira. O que, que significa isso? Eles têm que ter acurácia, ou seja, eles têm que acertar a idade do usuário, né? Então eles têm que ter alguma confiabilidade de que eles vão analisar de maneira adequada qual é a idade daquele usuário. Outra característica que a NPD diz que é importante é eles têm que ter robustez. O que, que significa isso? Não pode ser fácil fraudar esse mecanismo, senão ele não vai ser efetivo. Então a gente viu alguns, sair na imprensa antes mesmo do ECA Digital entrar em vigor, exemplos de crianças ou adolescentes que simplesmente, por exemplo, no mecanismo de aferição de idade que faz o reconhecimento facial, pintam uma barba para se passar por uma pessoa adulta. Se o mecanismo de aferição de idade não consegue identificar que isso é uma fraude, isso é um mecanismo que ele não é confiável. E tem que ser mecanismo também, outra característica importante, que respeitem a privacidade, que protejam os dados dos usuários. Então a NPD começou orientando as plataformas sobre de que maneira elas devem adotar esses mecanismos. E o que a gente está fazendo desde março agora é detalhar esses requisitos técnicos para que as plataformas saibam exatamente o que, que a NPD, que é o órgão regulador responsável por fiscalizar essa obrigação, espera das plataformas. E a NPD também já começou a fiscalizar. Então a gente já começou uma fiscalização, que a gente chama de monitoramento, que é para saber em que medida as empresas estão se adequando a essas obrigações. Quando o detalhamento técnico do que a NPD espera em relação a essa obrigação de aferição de idade estiver pronto, e a gente espera que isso aconteça nas próximas semanas, a NPD vai entrar numa nova fase, que é uma fase de fiscalização, aí eu diria a todo vapor. E daí todo mundo sabe o que, que se espera, todas as plataformas sabem o que, que se espera dos mecanismos de aferição de idade, e aí a NPD vai começar a cobrar integralmente o cumprimento dessa obrigação. A gente já está monitorando, ou seja, já estamos acompanhando quem está adotando e estamos em diálogo com quem ainda não adotou e tem que adotar esse mecanismo de verificação de idade para entender como é que essas empresas estão planejando cumprir a lei, já que conforme o cronograma que a NPD divulgou, a partir de janeiro do ano que vem haverá uma cobrança muito intensa de que esses mecanismos estejam plenamente em funcionamento no nosso país.
1: E tem um outro prazo vencendo hoje também, que é o dos relatórios de transparência que eles têm que apresentar, né? Quais são as informações que têm que estar nesses relatórios?
0: Perfeito. Esses relatórios de transparência são algo também muito importante, uma obrigação nova que o ECA Digital trouxe para as plataformas. E é uma obrigação muito relevante, eu diria, porque é a maneira pela qual o ECA Digital obriga as empresas a prestarem contas de como é que elas estão atuando para cumprir todas essas obrigações do ECA Digital. E hoje, como você muito bem ressalta, é o prazo que a NPD determinou para as empresas fazerem a publicação, pela primeira vez no Brasil, desse relatório de transparência. Quem é que tem que publicar esse relatório de transparência de acordo com a lei? Todas as empresas ou plataformas que tenham pelo menos 1 milhão de usuários, que sejam crianças e adolescentes. E tem a obrigação de publicar um relatório de transparência nos seus próprios sites, em português, para que todos os usuários no Brasil consigam compreender, contendo informações como quais são os canais de denúncia disponíveis dentro dessa plataforma para receber denúncias e como é que essa plataforma processa eventuais denúncias, né, de violações que estejam acontecendo dentro da plataforma. Outra informação que precisa conter esse relatório de transparência. As empresas vão ter que mostrar dados sobre quantas denúncias recebem, como é que processam, né, essas denúncias, como é que moderam conteúdos, como é que fazem a moderação de contas, né, se decidem, por exemplo, bloquear determinados usuários por respeito às regras da plataforma ou às regras do ECA Digital, como é que isso funciona. E um terceiro conjunto de informações também muito importante que deve constar nesse relatório de transparência diz respeito à avaliação de impacto das plataformas sobre os seus próprios serviços, ou seja, as plataformas vão ter que publicar ou publicizar quais são os principais riscos que identificam nos seus produtos e serviços para crianças e adolescentes. Então, é um conjunto de informações muito importante para que a sociedade brasileira como um todo consiga acompanhar de que maneira as plataformas estão se adequando e cumprindo essas obrigações criadas pelo ECA Digital no Brasil.
1: Muito bem, nós conversamos com o IAG Miola, diretor da Agência Nacional de Proteção de Dados. Muito obrigada, diretor, pela sua entrevista à Voz do Brasil.
0: Obrigado.
2: Empresas de transporte que pagarem abaixo do peso mínimo do frete agora correm o risco de serem punidas.
1: A Agência Nacional de Transportes Terrestres, a ANTT, vai suspender o registro das transportadoras que descumprirem de forma recorrente o valor do frete.
6: A Agência Nacional de Transportes Terrestres, a ANTT, iniciou os procedimentos para suspender cautelarmente empresas que descumprem de forma reiterada o piso mínimo do frete rodoviário. A suspensão do Registro Nacional de Transportadores Rodoviários de Cargas, o RNTRC, vai ser publicada no Diário Oficial da União e terá efeito

0: para a Voz do Brasil.
1: A Semana Nacional de Trânsito começa amanhã, 18 de setembro.
2: O tema é Desacelere, seu bem maior é a vida.
1: Este ano foi feito um debate de como colocar a ciência a serviço da vida no trânsito.
2: O objetivo é traçar novas estratégias para diminuir os acidentes de trânsito no país.
3: Os acidentes de trânsito causam cerca de 1.200.000 mortes por ano no mundo, segundo a Organização Mundial da Saúde. E o Brasil ocupa o segundo lugar no número de óbitos por esses sinistros. Durante a abertura da Semana Nacional de Trânsito, especialistas em trânsito e segurança viária nacionais e internacionais discutiram pela primeira vez como colocar a ciência a serviço da vida no trânsito. Os técnicos vão usar como ponto de partida dados do Centro Nacional de Estudos de Sinistros de Trânsito na investigação preventiva de acidentes graves. Criado em maio, o SINEST é inspirado no modelo do CENIPA, que investiga acidentes aeronáuticos. Para o ministro dos Transportes, Jorge Santoro, o objetivo é transformar conhecimento científico em prevenção.
4: O CENIPA é referência não só no Brasil, mas no mundo inteiro, e a gente foi beber dessa experiência para a gente poder avançar num novo ciclo de estudos em que a gente consiga produzir materiais fundamentais para a gente avaliar o que precisa ser feito para a gente poder ter uma agenda de correção. O trabalho nosso aqui é identificar as causas, buscar novos caminhos para resolver esses problemas e para a gente evitar novos acidentes.
3: A ideia é abrir um espaço de diálogo, cooperação e construção conjunta para aproximar experiências internacionais da realidade brasileira. Para o secretário nacional de trânsito, Adroaldo Catão, com o Centro Nacional de Estudos de Sinistros de Trânsito, o Brasil inaugura um novo modelo de gestão de trânsito.
5: O debate tem que se dar sobre os dados e até que ponto aqueles dados podem ou não levar a iniciativas A, B, C e analisar as consequências, analisar os resultados. Isso é muito importante.
3: A Semana Nacional de Trânsito 2026 vai de 18 a 25 de setembro, período em que o país amplia a mobilização e a reflexão sobre a segurança viária e sobre a responsabilidade que cada um tem na construção de um trânsito mais seguro. O tema das ações de 2026 é Desacelere, seu bem maior é a vida. Reportagem Cleide Lopes.
1: Bom, como nós ouvimos aí na matéria da Cleide Lopes, o conhecimento científico pode contribuir em diversas áreas da nossa vida. É disso que a gente trata no quadro Ciência na Prática.
2: E hoje o assunto é sobre um inseto fundamental para o equilíbrio da natureza, a abelha.
1: Você sabia que existem milhares de espécies além daquela tradicional que produz mel e tem ferrão?
2: Uma pesquisa da Universidade de São Paulo se dedica a decifrar a evolução desse animal importante para a produção de frutos e reprodução de plantas.
6: Ciência na Prática.
7: Muito além dos zumbidos nos jardins, as abelhas guardam uma diversidade surpreendente de espécies nativas.
8: Eu sou Eduardo Almeida, sou biólogo, professor do Departamento de Biologia da Universidade de São Paulo. A pesquisa que nós desenvolvemos se baseia principalmente no entendimento da diversidade de abelhas. A pesquisa, ela teve, né, para diferentes grupos de abelhas que nós pesquisamos, e eu vou dar uma ênfase às abelhas como um todo, e as abelhas sem ferrão. Eu acho que nos últimos 30, 40 anos, nós pudemos entender a evolução das abelhas de uma forma como não havia um precedente anteriormente. Mais recentemente, nós tivemos avanços muito importantes da genética e até mesmo de comparações entre genomas de grupos de abelhas. Isso abriu uma janela para a compreensão das diferenças e das similaridades, que foi muito importante para o entendimento da evolução dos seres vivos.
7: Ao cruzarem dados de DNA com a anatomia detalhada dos insetos, cientistas da USP mapearam como as abelhas se transformaram ao longo de milhões de anos, um conhecimento crucial para proteger espécies e garantir a polinização nas lavouras.
8: As abelhas são conhecidas da toda a população, mas normalmente não se entende a quantidade de espécies que existem, as diferenças entre elas. Então foram duas pesquisas similares, né, que buscaram então entender a história evolutiva, produzindo então um avanço fornecer um norte. E mais recentemente, nós fizemos

0: duas publicações que documentaram então as diferenças anatômicas e nos permitem então entender como a anatomia das abelhas evoluiu ao longo dessa história. Essa etapa então concluiu, né, um passo importante da pesquisa proposta, e os desenvolvimentos previstos para o futuro incluem o entendimento de questões específicas, né, a evolução de determinados comportamentos que tem consequências para entendimento da diversidade, as perspectivas para interações desses grupos de organismos com plantas e com outros organismos ao longo do tempo evolutivo.
1: Acompanhe a pesquisa na página da Universidade de São Paulo. E esse foi o Ciência na Prática, com produção de Warby Calil e edição de Edinaldo Júnior. E nosso encontro com o Saber Científico volta na próxima semana. Até lá!
2: O valor da produção agrícola brasileira alcançou mais de 920 bilhões de reais.
3: Os destaques foram para as culturas de soja e milho.
4: 927 bilhões e 200 milhões de reais. Esse foi o valor alcançado pela produção agrícola brasileira em 2025, segundo dados divulgados nesta quinta-feira pelo Instituto Brasileiro de Geografia e Estatística, o IBGE. O valor é 18,4% maior do que havia sido registrado em 2024. O avanço na produção brasileira foi impulsionado por culturas como a soja e o milho, que juntas responderam por quase 90% da produção de grãos do Brasil. Henrique Noronha, analista da pesquisa do IBGE, explica os fatores que influenciaram no resultado.
5: Questões climáticas propiciaram uma melhor condição na condução das culturas nas principais regiões produtoras. Como as condições climáticas foram favoráveis, teve aumento de produtividade na maioria das lavouras, com exceção de algumas regiões no Rio Grande do Sul e Oeste Paranaense e áreas do Nordeste que sofreram com a seca.
4: O Centro-Oeste superou o Sudeste e assumiu o primeiro lugar no ranking de valor da produção agrícola, com alta de quase 32%, totalizando 288 bilhões de reais. Somente o estado do Mato Grosso foi responsável por quase 18% de toda a produção nacional. Em todo o país, a área colhida foi de mais de 100 milhões de hectares, aumento de 4,2% em relação a 2024. Reportagem Gabriela Noronha.
2: E essas foram as notícias do governo federal.
3: Uma realização da Secretaria de Comunicação Social da Presidência da República.
2: Com produção da empresa Brasil de Comunicação.
3: Fique agora com as notícias do Poder Judiciário e do Congresso Nacional. Uma boa noite.
2: Boa noite e até amanhã.
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8: STF suspende decisão que determinava a execução de emendas parlamentares de 2025 em Teresina, Piauí.
9: Para o STJ, criptomoedas podem ser usadas para pagar obrigações contratuais e variação de valor não é justificativa para invalidar negócio.
8: Acordo de 193 milhões de reais beneficia quase 800 trabalhadores na Bahia.
9: Boa noite, eu sou o Arthur Filho.
8: E eu sou Walter Lima.
9: O Supremo Tribunal Federal suspendeu a decisão que determinava a execução de emendas parlamentares de 2025 em Teresina, no Piauí.
8: A decisão foi do presidente do STF, ministro Edson Fachin, que analisou um pedido de suspensão contra decisão do Tribunal de Justiça do Piauí, que havia atendido à solicitação de um vereador de Teresina para determinar o pagamento das emendas. Carolina Chaves.
10: No Supremo, a suspensão foi pedida pelo município de Teresina, que argumentou o risco de grave lesão à economia pública. O município alegou que o cumprimento da ordem exigiria anular despesas já programadas, podendo comprometer serviços nas áreas de saúde, educação e infraestrutura. Ao acolher o pedido do município, o ministro Edson Fachin verificou que as 9 emendas somam valores que não foram empenhados no ano passado nem inscritos em restos a pagar. Por isso, a execução causaria uma mudança no orçamento deste ano. O presidente do Supremo ressaltou que, embora as emendas parlamentares individuais sejam de execução obrigatória, a implementação precisa seguir as normas legais de planejamento e execução das despesas.
9: É válida a cláusula de contrato que prevê o uso de criptomoedas na compra de bens entre particulares.
8: Para o STJ, o negócio é válido mesmo que esses aditivos digitais não sejam considerados moeda de curso obrigatório no Brasil como o real. Fátima Uchoa.
11: A vendedora de um carro e de um imóvel ajuizou ação de rescisão contratual e nulidade de cláusulas contratuais que previa uma transferência de um tipo de criptomoeda como parte do pagamento. O Tribunal de Justiça de Santa Catarina determinou a rescisão do contrato de compra e venda do imóvel, mas manteve a validade quanto ao do veículo. No STJ, a relatora ministra Nancy Andrighi apontou que a lei assegurou que esses ativos digitais possuem valor e podem ser usados em pagamentos ou investimentos. E por sofrer variações no poder de compra, as partes devem avaliar os riscos antes de aceitar a criptomoeda como forma de pagamento.
9: Aplicativo e-título passa a enviar alertas com orientações para as eleições 2026.
8: As notificações reforçam informações sobre serviços da Justiça Eleitoral. Rimac Souto.
12: O Tribunal Superior Eleitoral iniciou o envio das notificações oficiais pelo aplicativo e-título. Os alertas orientam eleitoras e eleitores com informações dos serviços eleitorais, consulta aos locais de votação e contribui para o enfrentamento da desinformação. O aplicativo substitui o título eleitoral de papel para quem tem a biometria cadastrada e fotografia no aplicativo e pode ser utilizado como documento de identificação no momento da votação. O e-título está disponível gratuitamente nas lojas oficiais de aplicativos para Android e iOS. É importante manter o aplicativo atualizado e ficar atento aos comunicados oficiais emitidos pelo TSE ao longo do período eleitoral.
9: Acordo de 193 milhões de reais beneficia quase 800 trabalhadores na Bahia.
8: A ação faz parte da Semana Nacional da Execução Trabalhista, mutirão promovido para acelerar o pagamento de dívidas judiciais trabalhistas. Larissa Batista.
13: 761 trabalhadores fecharam por meio do Sindipetro um acordo de 193 milhões de reais com a Petrobras. A negociação foi feita pela Justiça do Trabalho, na Bahia. E eles são apenas algumas das milhares de pessoas beneficiadas pelo mutirão da Justiça do Trabalho em todo o país. Já foram arrecadados mais de 3 bilhões de reais em cerca de 56 mil audiências, realizadas nesta edição da Semana Nacional da Execução Trabalhista.
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9: A você, uma boa noite.
8: E até amanhã.
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1: Eu sou Humberto Pinheiro e estes são os destaques de hoje do Jornal do Senado, que começa agora. Lei do Redata cria incentivos fiscais para a instalação de data centers no Brasil. Novas regras da ANAC prevêem multa e suspensão para passageiros indisciplinados. Senado vai analisar marco legal para reduzir riscos e atividades com agentes biológicos. Boa noite. A Presidência da República sancionou a Lei do Redata, que cria incentivos fiscais para instalação e ampliação de centros de processamento de dados, os data centers. A medida busca estimular investimentos no setor e fortalecer a infraestrutura digital do país. Em contrapartida aos benefícios fiscais, as empresas terão de cumprir regras e metas previstas na legislação. A nova lei também estabelece punições para os casos de descumprimento das exigências e dos compromissos assumidos pelos beneficiários. Repórter Douglas Castilho.
2: Com as novas regras, o Estado brasileiro abrirá mão já esse ano de arrecadar o equivalente a 5,2 bilhões de reais em troca de incentivar um setor considerado estratégico pelos parlamentares. As isenções de impostos serão concedidas na compra de produtos de tecnologia da informação e comunicação, além de componentes eletrônicos a serem utilizados nas novas infraestruturas. A líder do governo no Senado Federal, senadora Tereza Leitão, do PT de Pernambuco, manifestou otimismo com o texto.
3: O Brasil deve ser potência da economia digital, conciliando soberania tecnológica, desenvolvimento, sustentabilidade e segurança pública.
2: Durante a audiência pública no Senado, especialistas apresentaram preocupações com a sustentabilidade ambiental e social dos empreendimentos. Por isso, a lei traz mecanismos de contrapartida para que a empresa participe do Redata, como firmar compromisso com energia limpa e eficiência hídrica. Caso os requisitos não sejam cumpridos, a empresa deverá pagar todos os tributos isentos com juros, além de multa de mora.
1: E as novas regras da ANAC para passageiros indisciplinados já estão em vigor. A resolução classifica as condutas de acordo com a gravidade e prevê punições que vão de orientações a multas de até R$ 17.500. Em casos mais graves, o passageiro pode ter o direito de voar suspenso por até 12 meses. Entre as condutas consideradas gravíssimas estão agressões físicas contra tripulantes, atentados contra a dignidade sexual e tentativas de acesso não autorizado à cabine de comando. A reportagem é de Luísa Mello.
4: As novas regras da Agência Nacional de Aviação Civil, a ANAC, para passageiros indisciplinados, começam a valer a partir desta semana. Os casos de má conduta devem ser classificados de acordo com a gravidade e as punições variam de instruções ao passageiro a multa de R$ 17,5 mil reais e suspensão temporária do direito de voar por até 12 meses, para casos considerados como graves e gravíssimos. Entre os comportamentos julgados como gravíssimos, estão incluídos violência física contra membro da tripulação e atentado contra a dignidade sexual de tripulante ou passageiro. Ricardo Mota, especialista em direito do consumidor, aponta que um dos maiores desafios das novas normas é a aplicação prática.
5: A régua ficou mais clara no papel. A régua real só vai aparecer quando os primeiros casos concretos forem discutidos, seja na justiça, seja nos canais de defesa do consumidor.
4: As regras são válidas para voos domésticos, incluindo trechos nacionais conectados a voos internacionais.
1: Para reduzir riscos de atividades com vírus, bactérias, toxinas e outros agentes biológicos, o senador astronauta Marcos Pontes, do PL de São Paulo, apresentou um projeto de lei que cria um marco legal da biossegurança e bioproteção. O texto apresenta diretrizes de produção, armazenamento, transporte e descarte de materiais biológicos para instituições que vão desde universidades e laboratórios de diagnóstico médico até grandes centros de pesquisa pesquisa tecnológica sem engessar a liberdade científica. Repórter Márcio Maturana.
6: O avanço acelerado da biotecnologia traz oportunidades, mas também traz preocupação sobre segurança. Por isso, o senador astronauta Marcos Pontes, do PL de São Paulo, apresentou um projeto de lei que cria o marco legal da biossegurança e bioproteção, com regras claras para qualquer atividade que envolva agentes biológicos, como vírus, bactérias, toxinas ou materiais genéticos. São diretrizes de produção, armazenamento, transporte e descarte que deverão ser seguidas por instituições que vão desde universidades e laboratórios de diagnóstico médico até grandes centros de pesquisa tecnológica, sem engessar a liberdade científica. O texto aguarda a definição das comissões por onde deverá ser discutido e votado. As medidas de biossegurança são ações práticas para evitar que um vírus, bactéria ou toxina escape por acidente ou contamine profissionais e o meio ambiente. Já as medidas de bioproteção são controles para impedir ações como roubo, sabotagem e uso indevido de informações. O projeto prevê também a criação de uma coordenação nacional permanente e um sistema integrado de informações para proteger dados de segurança nacional. Sobre tecnologia biológica com inteligência artificial e outras semelhantes, o projeto cria a categoria de pesquisa de uso duplo de preocupação. São considerados estudos com fins legítimos, mas que podem ser usados para causar dano. Neste caso, precisa passar por avaliação e supervisão adicionais. Na justificativa do projeto, o senador informa que, apesar de o Brasil já ter legislações importantes nessa área, existem lacunas que podem ser preenchidas de forma moderna, integrada e acessível.
7: Eleições 2026.
1: Neste ano, o eleitor irá votar em dois senadores. Mas atenção, são dois senadores diferentes. Um voto para cada candidato ou candidata. Primeiro, o eleitor escolherá um candidato e confirmará a escolha. Em seguida, registrará o outro voto. Se o eleitor repetir o mesmo número nas duas oportunidades, apenas o primeiro voto será considerado válido. O segundo será anulado automaticamente pela urna eletrônica. Também é importante lembrar que na votação para senador não é possível votar na legenda, ou seja, o eleitor não poderá digitar apenas o número do partido. Caso isso aconteça, o voto para senador será considerado nulo. No dia da eleição, é permitido levar os números dos candidatos anotados no papel. O primeiro turno da eleição ocorre no dia 4 de outubro. E para ajudar o cidadão a se informar melhor, o Senado Federal criou uma página especial para a cobertura das eleições. O site pode ser acessado por meio do endereço senado.leg.br/eleições. E foi sancionada a lei que cria a Política Nacional de Minerais Críticos Estratégicos. A medida busca estimular a pesquisa, a extração, o beneficiamento e a transformação desses materiais no Brasil, com incentivos de até 7 bilhões de reais para projetos do setor. Os minerais críticos e estratégicos são utilizados em tecnologias como carros elétricos, painéis solares, smartphones e equipamentos de alta tecnologia. Mais informações com o repórter Rodrigo Rezende.
8: Após a aprovação pelo Senado Federal, foi sancionada a lei que cria a Política Nacional de Minerais Críticos e Estratégicos. A nova legislação determina o foco no processamento destes minerais, também conhecidos como terras raras, no território nacional. A senadora Tereza Leitão, do PT de Pernambuco, afirma que a lei traz ainda responsabilidade ambiental.
3: Ele cria o certificado mineral de baixo carbono e o cadastro nacional de projeto de minerais críticos e estratégicos. Nós não vamos produzir só para exportar. Nós vamos produzir também para nossa utilização.
8: Estão previstos até 7 bilhões de reais em incentivos do Estado para projetos envolvendo os minerais. O senador astronauta Marcos Pontes, do PL de São Paulo, destaca que a medida pode transformar o futuro do país.
9: Nós temos condição de enriquecer terras raras aqui no Brasil, que são utilizadas por uma série de aplicações estratégicas para o país. Nós temos o material, temos os cientistas.
8: As terras raras são um grupo de 17 elementos elementos químicos utilizados na fabricação de diversos tipos de eletrônicos, ímãs para turbinas de energia eólica e em equipamentos da indústria da defesa.
1: Com trabalhos técnicos de Eliseu Caires, o Jornal do Senado fica por aqui. Acompanhe agora as notícias da Câmara dos Deputados. Boa noite e até amanhã.
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10: Projeto prevê incentivo à compra de livros com a criação do Pix da Leitura.
11: Avança a regulamentação da divulgação de imagens de crianças na internet.
10: Câmara define regra para nomear doença transmissível e evitar preconceito.
11: Boa noite. Os deputados aprovaram uma proposta que estabelece regras sobre a nomenclatura de doenças transmissíveis com o objetivo de evitar discriminações. A repórter Paula Bittar tem mais detalhes sobre a proposta.
12: A Comissão de Constituição e Justiça da Câmara aprovou um projeto que define regras para a nomenclatura de doenças transmissíveis no Brasil. O objetivo é evitar nomes que causem estigma ou preconceito contra países, etnias, pessoas ou animais e adequar a legislação brasileira às recomendações da Organização Mundial da Saúde. O texto aprovado determina que os nomes das doenças devem ser curtos, fáceis de pronunciar e baseados em características clínicas, epidemiológicas ou no agente patogênico. Ficam proibidos termos que provoquem medo ou que tragam referências geográficas, nomes de pessoas, grupos étnicos, ocupações ou outros organismos que não o próprio patógeno. Segundo o autor da proposta, deputado Sérgio Souza, do MDB do Paraná, a mudança na legislação é urgente para evitar desinformação e violência. Ele citou como exemplo os ataques contra macacos ocorridos após a associação equivocada desses animais com o vírus monkeypox ou varíola dos macacos. A proposta que define regras para a nomenclatura de doenças transmissíveis no Brasil segue agora para análise do Senado. Da Rádio Câmara de Brasília, Paula Bittar.
7: Saúde.
10: Projeto de Zé Silva, do União de Minas Gerais, garante a aplicação domiciliar pelo SUS de vacinas e imunobiológicos previstos no Programa Nacional de Imunizações para pessoas com transtorno do espectro autista. Ele argumenta que o objetivo é reduzir o impacto dos deslocamentos.
13: O autismo, ele não é uma doença, ele é uma condição de vida, e essa condição de vida é preciso o mundo adaptar. Então, para que deslocar essa pessoa para a unidade de saúde, para a unidade básica de saúde? Por isso, é um projeto que parece muito simples, mas ele tem um alto impacto na vida das famílias e das pessoas autistas.
11: De acordo com Zé Silva, a proposta não gera impacto financeiro para o Estado porque utiliza a estrutura já existente das equipes de saúde da família. Ele acrescenta que a iniciativa faz parte de um conjunto de ações voltadas à inclusão.
10: A Câmara analisa projeto que institui o Programa Nacional de Atenção Integral à Obesidade no SUS. A proposta de Fausto Pinato, do União de São Paulo, estabelece uma linha de cuidado prioritária para pessoas com obesidade de alto grau e comorbidades com atendimento nas unidades básicas de saúde.
11: Segundo Fausto Pinato, o tratamento deve combinar acompanhamento médico, nutricional, psicológico e atividade física. Ele reforça que o projeto prevê ainda o acesso a medicamentos já incorporados ao SUS com aplicação supervisionada nos postos de saúde.
10: Pinheirinho, do PP de Minas Gerais, apresentou projeto que garante o fornecimento gratuito e contínuo nas unidades básicas de saúde de medicamentos que combinam corticoide inalatório e broncodilatador para tratar a asma pelo SUS. Segundo o texto, a entrega será feita mediante receita médica e cadastro do paciente.
11: De acordo com Pinheirinho, esses remédios já são aprovados pelo SUS, mas hoje ficam concentrados em farmácias especializadas, o que dificulta o acesso. Para ele, descentralizar a distribuição ajuda a prevenir crises graves, evita internações e reduz mortes causadas pela asma.
10: É de autoria de Eduardo da Fonte, do PP de Pernambuco, projeto que obriga maternidades a orientar pais ou responsáveis sobre os cuidados essenciais com o recém-nascido antes da alta hospitalar. Ele aponta que a matéria prevê capacitação prática para prevenir acidentes como engasgos.
11: Eduardo da Fonte explica que o treinamento poderá incluir demonstração com simuladores anatômicos, além de orientações sobre alimentação, higiene e sono seguro. O deputado ressalta que a preparação dos cuidadores pode reduzir mortes evitáveis durante a primeira infância.
10: Gervásio Maia, do PCdoB da Paraíba, apoia a criação da Frente Parlamentar em Defesa da Política Nacional de Plantas Medicinais e Fitoterápicos. O deputado integra o grupo que assinou o pedido de registro do colegiado na Câmara em março deste ano.
11: Gervásio Maia ressalta que a medida também beneficia a agricultura familiar por incentivar o cultivo orgânico de plantas medicinais. Para ele, a iniciativa valoriza o conhecimento popular e a biodiversidade brasileira como instrumentos de saúde pública e soberania nacional.
7: Direitos humanos.
10: Os deputados estão discutindo um projeto que estabelece regras para a divulgação de imagens de crianças na internet. O texto já foi aprovado na Comissão de Comunicação, como informa a repórter Maria Neves.
14: A Comissão de Comunicação da Câmara dos Deputados aprovou o projeto que visa limitar a exposição de crianças e adolescentes na internet. A proposta obriga os sites a remover imagens, vídeos e dados pessoais que possam violar a privacidade, a dignidade ou o desenvolvimento de crianças e adolescentes. A medida vale mesmo quando o material for publicado ou autorizado por pais ou responsáveis. Ainda de acordo com o texto apresentado pela deputada Rogéria Santos, do Republicanos da Bahia, os provedores de internet também deverão promover a desindexação das páginas com material impróprio de crianças e adolescentes. O objetivo é evitar que o material seja republicado com alterações ou continue a aparecer em mecanismos de busca. O projeto estabelece ainda que, quando a publicação puder afetar direitos da personalidade, a criança ou o adolescente deverá ser ouvido, de acordo com a sua idade e com o grau de maturidade. O relator na Comissão de Comunicação, deputado Jadiel Alencar, do Republicanos do Piauí, ressalta que o objetivo não é restringir os direitos dos pais, mas proteger menores de 18 anos de abusos.
15: A proposta não proíbe a publicação familiar ordinária. O objetivo é prevenir abusos e assegurar que a autoridade parental seja exercida de acordo com o melhor interesse, a dignidade, a privacidade, a segurança e a autonomia progressiva da criança e do adolescente. Nesse sentido, o enunciado recentemente aprovado na 10ª Jornada de Direito Civil reforça a necessidade de considerar o melhor interesse, a participação da criança, conforme sua maturidade.
14: Quanto à exploração da imagem de crianças e adolescentes com finalidade de lucro, o texto determina que os responsáveis deverão adotar medidas reforçadas de proteção dos direitos da personalidade. Isso vale mesmo quando não houver remuneração direta, monetização pela plataforma ou pagamento em dinheiro. O projeto também estabelece que a divulgação de imagem, voz ou dados pessoais de crianças e adolescentes poderá gerar indenização por dano moral, ainda que não seja comprovado prejuízo. A reparação será devida quando a publicação ocorrer sem autorização exigida pela legislação ou provocar exposição indevida, abusiva, vexatória, discriminatória, degradante, exploratória ou incompatível com o melhor interesse da criança ou do adolescente. A mera autorização dos pais ou responsáveis não dispensa a responsabilidade das plataformas quando houver dano ao menor de 18 anos. O texto ressalva que as regras não se aplicam à aparição ocasional de crianças em conteúdos jornalísticos, educativos, culturais, científicos, institucionais ou relacionados à segurança pública, desde que não haja exploração ou exposição abusiva. O projeto que limita a exposição de crianças e adolescentes na internet ainda será analisado pelas Comissões de Previdência e Assistência Social Infância, Adolescência e Família e de Constituição e Justiça. Se aprovado, poderá seguir para o Senado. Da Rádio Câmara de Brasília, Maria Neves.
7: Ciência e Tecnologia.
11: Raimundo Santos, do PSD do Pará, apresentou uma proposta para criar a Política Nacional de Inclusão Digital da Juventude. A iniciativa reúne ações para ampliar o acesso de jovens à tecnologia, à qualificação profissional e ao empreendedorismo digital.
10: Raimundo Santos afirma que a política deve priorizar estudantes da rede pública inscritos no CadÚnico e jovens em situação de vulnerabilidade. Além disso, a matéria incentiva cursos gratuitos, doação de equipamentos e parcerias para ampliar a inclusão digital.
7: Educação.
11: Ampliar o acesso ao programa PEDMEIA para estudantes do ensino médio da rede pública é o objetivo de uma proposta de Renildo Calheiros, do PCdoB de Pernambuco. O texto prevê a inclusão gradual de todos os alunos inscritos no CadÚnico, inclusive da educação de jovens e adultos.
10: A expansão seria feita dentro dos limites orçamentários e daria prioridade às famílias de menor renda que ainda não receberam benefício. Renildo Calheiros afirma que a medida estimula a permanência dos estudantes na escola e ajuda a reduzir o abandono e a evasão escolar.
7: Cultura.
11: Avançou na Câmara dos Deputados o projeto que cria o Pix da Leitura. O repórter Luiz Cláudio Canuto traz mais informações sobre a proposta.
16: Está na Comissão de Cultura da Câmara projeto que cria o programa Pix da Leitura, um incentivo financeiro com créditos culturais a quem comprove o hábito de ler. No final de junho, a proposta foi aprovada pela Comissão da Amazônia e dos Povos Originários e Tradicionais. O benefício deve ser usado exclusivamente para a cultura, principalmente a compra de livros, mas também cursos, oficinas e eventos culturais. A proposta determina que o registro da leitura seja realizado de forma simples e não avaliativa. A comprovação seria feita, por exemplo, com resumo escrito, comentário livre ou registro em áudio, nunca por meio de provas escolares, avaliações de conteúdo, atribuição de notas ou juízo de valor sobre a leitura. A prioridade para a implementação do programa seriam moradores do Norte e do Nordeste e comunidades tradicionais e de regiões de fronteira. Segundo o autor do projeto, o deputado Duda Ramos, do Podemos de Roraima, a medida busca valorizar e recompensar a leitura e romper, assim, a imagem da leitura como obrigação escolar ou prática de elite. O relator, deputado Alexandre Lindenmaier, do PT do Rio Grande do Sul, defendeu na Comissão da Amazônia o mérito da iniciativa e disse que o programa tem potencial para ampliar o repertório cultural da população e fortalecer a economia criativa.
17: A leitura constitui um instrumento essencial para o desenvolvimento humano, para o fortalecimento da cidadania e para a ampliação das oportunidades educacionais e profissionais. Neste contexto, políticas públicas que estimulem a formação de leitores contribuem diretamente para o desenvolvimento social, econômico e democrático do Brasil. A concessão de crédito cultural cria um círculo virtuoso, no qual o incentivo à leitura também fortalece o mercado editorial, livrarias, cinemas, teatros, museus e demais agentes da economia criativa.
16: Segundo o relator, a proposta está de acordo com as diretrizes da Política Nacional do Livro e do Sistema Nacional de Cultura. Segundo pesquisa da Nielsen, publicada em fevereiro deste ano pela Câmara Brasileira do Livro, o mercado editorial brasileiro melhorou no ano passado, com 18% dos adultos afirmando que compraram pelo menos um livro nos 12 meses anteriores, 2% acima da pesquisa de 2024. São 3 milhões de novos consumidores. A proposta que cria o Pix da Leitura vai ser analisada ainda pelas comissões de Cultura, de Finanças e Tributação e de Constituição e Justiça, antes de seguir para o Senado. Da Rádio Câmara de Brasília, Luiz Cláudio Canuto.
7: Segurança Pública.
10: Bruno Ganem, do Podemos de São Paulo, destaca a aprovação de projeto que cria um protocolo de atuação em casos de acidentes aéreos. O congressista assinala que a proposta prevê um comitê coordenado pela ANAC para integrar instituições públicas e privadas na resposta a tragédias da aviação.
18: Esse protocolo busca repetir um quadro que acabou sendo positivo em meio à tragédia do acidente da Voipés, as instituições envolvidas, elas acabaram tendo uma sinergia muito boa, né, e isso favoreceu bastante o acolhimento aos familiares, né? Isso foi uma atuação diferenciada. É claro que é triste, né? A gente tem que encontrar algo positivo naquilo que é terrível, né? Que gera tanto sofrimento, mas o fato é que funcionou muito bem e garante que o que deu certo possa se repetir sempre que eventualmente ocorrer uma tragédia aérea.
11: Bruno Ganem afirma que a medida busca evitar que acidentes aéreos sejam tratados de forma desarticulada e burocrática. Ele explica que o texto transforma práticas de cooperação institucional em regra permanente para o acolhimento às famílias das vítimas.
10: Miguel Lombardi, do PL de São Paulo, quer criar regras mais rígidas para a concessão da saída temporária a condenados por crimes de violência doméstica contra a mulher. O benefício dependeria de uma avaliação obrigatória de risco e da manifestação do Ministério Público.
11: Miguel Lombardi também defende que a vítima seja ouvida de forma protegida e que o pedido seja negado quando houver risco à sua integridade. Nos casos excepcionais de concessão, o deputado propõe medidas como monitoramento eletrônico e proibição de contato com a vítima.
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7: Agricultura.
10: Avança na Câmara o projeto que facilita o trânsito de produtos artesanais pelo país. A repórter Silvia Munhato explica como deve funcionar.
20: A Comissão de Indústria, Comércio e Serviços da Câmara dos Deputados aprovou o projeto que permite a comercialização interestadual de produtos alimentícios artesanais fiscalizados por órgãos de saúde de estados e municípios. O deputado José Medeiros, do PL do Mato Grosso, autor do projeto, explica que a ideia é facilitar o trânsito desses produtos.
21: Nós temos produtos muito caros à nossa sociedade que são comercializados e muitas vezes apreendidos por filigranas das portarias e regulamentos, né? E nós temos uma preocupação porque boa parte da legislação que rege isso aí, não é nem a que é aprovada no Congresso, né? São portarias, resoluções que vão sendo feitas e deixando essas pessoas totalmente à margem da legalidade.
20: O relator, deputado Daniel Agrobon, do PSD de Goiás, também buscou regulamentar a participação dos produtos alimentícios artesanais em eventos internacionais. O texto autoriza a saída desses produtos para participar de feiras, concursos ou provas, desde que haja autorização expressa do órgão federal responsável e sejam observadas as exigências sanitárias cabíveis. O projeto que regulamenta a comercialização interestadual de produtos alimentícios artesanais será analisado agora pelas comissões de Agricultura e de Constituição e Justiça. Da Rádio Câmara de Brasília, Silvia Munhato.
7: Consumidor.
11: Daniel Freitas, do PL de Santa Catarina, votou a favor de projeto que amplia a fiscalização do mercado de combustíveis. A proposta autoriza a ANP, a Agência Nacional do Petróleo, Gás Natural e Biocombustíveis, a acessar dados de notas fiscais eletrônicas dos agentes regulados.
10: O texto aprovado pela Câmara com apoio de Daniel Freitas permite o cruzamento das informações com os dados já reunidos pela agência para identificar irregularidades como adulteração de combustíveis e sonegação. A proposta seguiu para análise dos senadores.
11: Projeto de Áureo Ribeiro, do Solidariedade do Rio de Janeiro, dispensa a exigência do selo físico do Inmetro em capacetes comprados no exterior ou importados por pessoas físicas. O texto prevê que a medida só vale para marcas e modelos do produto que já tiverem certificado e registro no Instituto.
10: Áureo Ribeiro argumenta que a exigência do selo físico encarece os equipamentos e gera autuações desnecessárias a motociclistas que usam capacetes já seguros. O deputado reforça que a medida não altera as exigências de absorção de impacto.
11: Termina agora o Jornal Câmara dos Deputados, produzido pela Rádio Câmara, com trabalhos técnicos de Wellington Teles e a apresentação de Val Monteiro e Luciana Vieira. Uma boa noite para você.
10: A Voz do Brasil volta amanhã. Boa noite.
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1: Olha, chega pra cá.
2: Fala, Mike.
1: Vamos mostrar pra esse povo como é que é o tinido, o choro desse instrumento de 10 cordas, no jeitão da madeira.
2: É isso aí, Mike.

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0: Olá, hoje é sábado, dia 19 de setembro de 2026, e o informativo Coam está chegando novamente ao seu rádio. Um ótimo dia para você, cooperado, e para você, amigo ouvinte de todos os dias. A lua está na fase crescente. É dia do teatro e dia do ortopedista. Reze nesta data para São Januário. O informativo que você ouve agora é uma produção da Assessoria de Comunicação da Coamo e conta com reportagens de Ilivaldo Duarte e Antônio Márcio. E eu sou Ana Paula Pelissari, de volta ao seu rádio com o programa da Família Rural e Cooperativista.
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0: Sábado é dia de resumo aqui no Informativo Coamo. E você confere com a gente quais foram as principais notícias veiculadas pelo programa nos últimos dias. Começamos a semana falando sobre a colheita do milho segunda safra 2026, que entrou para a história da Coamo. A cooperativa alcançou um volume recorde de recebimento, superando a marca de 68,5 milhões de sacas. Resultado construído pelo trabalho dos cooperados, pelo desempenho das lavouras e pelos investimentos realizados em armazenagem, secagem, logística e atendimento ao quadro social. Outro assunto dessa semana foi a importância do seguro agrícola para os produtores rurais. Destacamos as condições disponibilizadas pela Credicoamo e os benefícios de proteger o investimento realizado na lavoura desde o início do ciclo produtivo. E ainda falamos sobre os encontros das mulheres cooperativistas promovidos pela Coamo e pela Credicoamo em diversas regiões da área de ação das cooperativas e que já reuniram milhares de participantes para um momento de integração, relacionamento e conhecimento, além de atividades culturais e palestras. Segue então com o seu rádio sintonizado para relembrar com a gente cada uma dessas histórias. O Informativo Coamo segue agora para um rápido intervalo, mas logo estamos de volta.
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0: Olá, hoje é sábado, dia 19 de setembro de 2026, e o informativo Coamo está chegando novamente ao seu rádio. Um ótimo dia para você, cooperado, e para você, amigo ouvinte de todos os dias. A lua está na fase crescente. É dia do teatro e dia do ortopedista. Reze nesta data para São Januário. O informativo que você ouve agora é uma produção da Assessoria de Comunicação da Coamo e conta com reportagens de Ilivaldo Duarte e Antônio Márcio. E eu sou Ana Paula Pelissari, de volta ao seu rádio com o programa da Família Rural e Cooperativista.
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0: Sábado é dia de resumo aqui no Informativo Coamo. E você confere com a gente quais foram as principais notícias veiculadas pelo programa nos últimos dias. Começamos a semana falando sobre a colheita do milho segunda safra 2026, que entrou para a história da Coamo. A cooperativa alcançou um volume recorde de recebimento, superando a marca de 68,5 milhões de sacas. Resultado construído pelo trabalho dos cooperados, pelo desempenho das lavouras e pelos investimentos realizados em armazenagem, secagem, logística e atendimento ao quadro social. Outro assunto dessa semana foi a importância do seguro agrícola para os produtores rurais. Destacamos as condições disponibilizadas pela Credicoamo e os benefícios de proteger o investimento realizado na lavoura desde o início do ciclo produtivo. E ainda falamos sobre os encontros das mulheres cooperativistas promovidos pela Coamo e pela Credicoamo em diversas regiões da área de ação das cooperativas e que já reuniram milhares de participantes para um momento de integração, relacionamento e conhecimento, além de atividades culturais e palestras. Segue então com o seu rádio sintonizado para relembrar com a gente cada uma dessas histórias. O Informativo Coamo segue agora para um rápido intervalo, mas logo estamos de volta.
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0: Aproveite a lua crescente para plantar frutos e grãos. Tomate, feijão, abóbora e pimentão. 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
0: A Coamo atingiu nesta safra um volume histórico de recebimento de milho, superando a marca de 68,5 milhões de sacas e consolidando um dos maiores resultados já registrados pela cooperativa. Esse desempenho é resultado de uma grande mobilização, envolvendo cooperados, equipes operacionais, investimentos em estrutura e um trabalho permanente de planejamento e modernização das unidades de recebimento. O repórter Ilivaldo Duarte conversou com o presidente executivo da Coamo, Ayrton Galinari, que destacou a evolução da cultura do milho ao longo dos anos.
4: Muito tempo, né? Os ciclos se sucedem e a gente começa um ciclo de milho, por exemplo, o ciclo milho 27-27, do milho segunda safra, nós já começamos. Esse ano, agora, nós estamos em plena campanha de fornecimento de sementes. Já fizemos mais, praticamente 60% dos cooperados já adquiriram das sementes que vão plantar o ano que vem, após a safra de verão. Já adquiriram 60% também, é um número muito próximo de fertilizantes. Então, o ciclo do milho que vem já começou quando nós estamos praticamente encerrando esse. Então, não para, é uma sequência dinâmica, uma sequência que a gente tem que acompanhar, porque o cooperado ele decide o momento, mas a gente sempre procura levar com muita informação o que nós entendemos que é o melhor para ele. Então, finalizando o ciclo 25-26 ou 26-26 do milho segunda safra, e já iniciando o ciclo seguinte também com muito sucesso.
5: Presidente, o senhor vai completar 40 anos de cooperativismo o ano que vem. O senhor nunca tinha visto tanto milho, né?
4: Não, olha, o milho ganha uma relevância cada ano maior. Para você ter ideia, nós vamos, nesse ciclo 26-27, vamos fechar com 5,7 milhões de toneladas de soja e 4,5 milhões de toneladas de milho. Então, o milho ganhando muita relevância, muito importante para os custos da cooperativa, ou seja, aproveitamento das estruturas, o que permite que a gente possa, com essa redução de custo em função das duas safras, remunerar melhor o produtor e ter uma maior rentabilidade enquanto empresa.
0: Todo produtor rural sabe que uma safra começa muito antes do plantio e exige investimentos significativos ao longo de vários meses até a colheita. Durante esse período, diversos fatores podem interferir no resultado esperado. Para o presidente executivo da Credicoamo, Alcir José Goldoni, o seguro agrícola deve ser encarado como uma ferramenta de gestão e proteção patrimonial, capaz de oferecer mais tranquilidade ao produtor diante dos riscos inerentes à atividade rural.
6: Se observa bem, é uma questão de cultura. O associado faz um investimento na lavoura que vale 2, 3, 4, 5, 10 carros, perfeito? E muitas vezes começa a olhar, mas o prêmio é X mil reais. Mas ele não olha que esse X mil reais é 5%, é 6%. Aí ele vai e compra um carro de 100 mil, 200 mil, e ele paga lá 10 mil de seguro, é 10% do valor. Então, percentualmente, o seguro agrícola, em muitos casos, este seguro agrícola, que a Coamo, que a Credicoamo tem, é que tem estes benefícios. Porque nós trabalhamos com um seguro customizado, personalizado, portalhão, atendendo aquele associado e mostrando um histórico dele de que ele tem uma função de produção e não uma função aventureira. Então, a gente sempre reforça, ele não tem controle do risco, mas ele tem controle da proteção do risco. Então, por isso que a gente peça para que o associado que está financiando na Credicoamo, está fazendo o custeio da sua safra agora, 26, 27, que pense, que reflita, que ele não pode ficar exposto a um risco com todos esses comentários catastróficos sobre clima. E a seguradora também, ela observa aquela situação, só vem me procurar quando a casa já pegou fogo? Quer dizer, aí não vou fazer seguro. Então você também...
5: Ou se você fizer nessa condição, é claro que o agente vai subir lá em cima.
6: É inviável. Se todo mundo fizer isso, é inviável. Né? Então ele tem que começar a pensar nisso. Eu gastei tantos mil de semente, eu gastei tantos mil de defensivo, gastei tantos mil de adubo e gastei tantos mil de seguro. E durma tranquilo, e fique tranquilo. A gente tem falado na história da Coamo aí, que a Coamo sempre trabalhou olhando o associado, e continua, e fazendo produtos e serviços para o associado, porque é a razão de ser, e que a nossa colocação junto aos funcionários e para o próprio cooperado é dizendo o seguinte: você tem que plantar, rezar para chover e colher. O resto, as duas cooperativas fazem.
0: A Coamo e a Credicoamo promoveram um cronograma de encontros regionais voltados às mulheres em toda a área de ação das cooperativas. Um momento para ficar na memória com integração, conhecimento e cultura. De acordo com o assessor de cooperativismo da Coamo, José Ricardo Pedron Romani, a proposta dos eventos foi oferecer momentos de confraternização, relacionamento, integração, conhecimento e emoção, aproximando as participantes da cooperativa e fortalecendo a presença feminina nas atividades.
7: Para nós, esse ano foi um ano muito especial, porque nós realmente conseguimos entregar para as nossas cooperadas, esposas e filhos de cooperada o nosso propósito que a gente teve lá desde o início do ano, que era entregar uma tarde de muita confraternização, de relacionamento e integração entre elas, podendo oferecer para elas um momento de alegria, um momento emocionante, um momento de conhecimento para cada uma das regionais que a gente levou. Então, nós estamos concluindo hoje a 8ª regional, tem mais uma regional para terminar, que é lá em Mangueirinha, no sudoeste do estado. Nossa previsão é que a gente vai atingir em torno de 5 mil mulheres com esses 9 ventros que nós realizamos. E para nós foi uma oportunidade muito grande, foi uma surpresa muito grande todo esse engajamento da mulher, obviamente, né? Ela realmente participou, demonstrou interesse, demonstrou realmente assim que esse evento é um evento organizado para elas e elas entenderam o propósito. Então a gente fica muito feliz em poder ofertar isso para todas as nossas cooperadas que fazem parte da cooperativa Coamo.
8: Como você falou, elas entenderam e a gente viu aqui a empolgação que elas têm de participar, de ver que esse evento foi pensado, né, em cada detalhe foi pensado nelas, né?
7: Perfeito, assim, a gente conseguiu trazer esse ano, né, a união de entretenimento, né, através do Soul Art, que é uma empresa parceira aqui do município. O Soul Art trouxe muito, então, um resgate cultural, né, nos dias de hoje, que a gente está tão pobre, né, nos nossos dias aí de reviver isso, né, então foi muito importante trazer essa parte cultural. Também do dinamismo, né? Uma dinâmica de muita alegria, de muita confraternização, de muita interação. E também alinhado com palestras, né? Palestras sempre com um tema educacional, com uma mensagem emocional, mas uma mensagem também educativa, abordando temas como lideranças, empoderamento feminino, né? Autoconfiança, autodesenvolvimento. E assim a gente entendeu que um elemento complementou o outro, né? Podendo trazer, então, no final desses 9 encontros, né, um balanço positivo.
8: Já fica o desafio do ano que vem.
7: O ano que vem vai ser um desafio ainda maior, porque serão 10 encontros, né? Com a entrada na Coamo nessa nova área de ação no norte do Paraná, então nós vamos ter que criar o 10º encontro para aquelas mulheres, que hoje elas estão participando aqui em Campo Mourão. Então elas tiveram a oportunidade de vir aqui, conhecer a sede, conhecer a estrutura da cooperativa, conhecer a diretoria e participar desse encontro aqui em Campo Mourão, mas que o ano que vem vai ser para elas.
0: Você acabou de ouvir um resumo com as principais notícias veiculadas pelo Informativo Coamo na última semana. Se quiser ouvir cada uma dessas entrevistas novamente, na íntegra, é só acessar a página do Informativo Coamo em nosso site ou pesquisar pelo Informativo Coamo nas principais plataformas de áudio. E o programa de hoje termina por aqui. Eu agradeço a sua audiência, desejo a todos um excelente final de semana. Na segunda-feira, estamos de volta. Um grande abraço a todos, fiquem com Deus e até mais!
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0: 7h59.
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Vamos lá, meu povo, agora 7:28, sabadão, hoje dia 19 de setembro de 2026. Telefone e WhatsApp já tá liberado, 42 99908756. Um feliz sábado pra todo mundo que tá sintonizado aqui na Amarelinha, ligado na 102.3, toda a região central do estado do Paraná. Meu povo, eu conto com a participação de você, eu conto com a tua mensagem, com a tua confirmação da audiência, então vem. Vamos começar o programa com a previsão do tempo, hoje um sabadão meio nublado, hoje sábado dia 19, sol com muitas nuvens, nublado com chuva de manhã, tarde com temporal e a noite chuvosa, marcando para hoje 20 milímetros. Com 99% de chance de chuva, a mínima de 14 graus e a máxima de 19 graus, então a qualquer momento pode vir a chuva aí em Pitanga. Amanhã, domingo, dia 20, chuva forte de manhã, aberturas de sol à tarde, também pancadas de chuva que vão até a noite, para amanhã marcando 26 milímetros, com 99% de chance de chuva, a mínima 17 graus e a máxima de 24 graus. Um alerta aqui dizendo que a chuva pode, que o vento pode passar aí de 50 km por hora. No dia 21, na segunda-feira, também temos um alerta, sol com muitas nuvens, pancadas de chuva à tarde e à noite. A mínima 19 graus, a máxima 25 graus. Para segunda tem 12,9 milímetros de chuva. Na terça-feira, dia 22, sol com algumas nuvens, chove rápido durante o dia e durante a noite. Marcando para terça-feira 39,9 milímetros, com a mínima de 14 graus e a máxima de 21 graus. E a chuva ela segue até na quarta-feira também, com 31 milímetros. É a previsão do tempo, segundo o site Climatempo. Então podemos preparar aí uma semana bastante chuvosa. Quem já tá comigo por aqui? Alô, meu amigo Adão, bom dia. Lá no Cantu sintonizado. Paulão, toca aí, capricha lá, bem bagual para nós aí. Pode deixar, Adão. Já vamos procurar aqui. Já vamos deixar no jeito, tá bom? Pessoal lá no Cantu sintonizado, bom dia. Bom dia, Deva. Bom dia, Maria Miranda também por aqui. O José Laurindo, a Marli Uba, o meu amigo Paulino, bom dia, seja bem-vindo. A Deusita também sintonizada, a Dona Neuza lá do Alto da Colina, bom dia, Marinalva, bom dia, Maria, bom dia, João Paulo. Todo o pessoal já ligado aqui na programação da 102.3. Agora 7:30, vamos começando mais um sabadão. Agradecendo a Deus sempre por essa oportunidade, por mais uma chance que ele nos dá de estar acordado, de estar vivo, de estar respirando.

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0: 8h45 é amanhã do sábado da 102 FM. Eu conto com a tua participação aqui no 42999008756. Vamos junto, deixando esse sabadão mais animado, sabadão mais alegre. Dia meio nublado, vamos fazer esquentar-se. Esquentar-se tempo hoje aqui na 102. Vem comigo! Minha amiga Jaqueline tá participando por aqui, um bom dia. Quem mais? O Wagner, pessoal lá da panificadora Pão de Açúcar, estão lá ligado. Paulão, tamo ligado, um ótimo sábado pra todos, estamos na sintonia da Amarelinha aqui na padaria, a padaria Pão de Açúcar lá na Pitanguinha, estão sempre ligado, Wagner, a Júlia, toda a equipe, todo o pessoal lá, sempre curtindo a programação, muito obrigado pela companhia, obrigado pela audiência, a Neia também sintonizada lá na Planalto, bom dia Neia, toda a família, o Divo, todo o pessoal, o Júnior, estão sempre ligado. Alô Tere, como você tá por aí Tere? A Rosângela Silva também por aqui, bom dia. Vamos colocar o meu amigo Eliseu. Fala, Eliseu. Eliseu do posto.
1: Bom dia, Paulão.
0: Bom dia, meu amigo.
1: Eliseu do posto por cá. Estamos aqui curtindo aqui, Paulão. Manda uma música bem bonita aí pra nós aqui no posto. Estamos de plantão e curtindo a 102. Hoje está eu, o Davi e o Marcelo. Toque uma modona aí pra nós, meu jovem. E para todos os ouvintes da Amarelinha.
0: Que beleza. Abraço. Valeu, Eliseu. A próxima é de vocês aí, tá bom? A próxima é de vocês aí, pessoal, aí no Posto Oeste. O Eliseu, o Davi, o Marcelo. Todo o pessoal ali do Posto Oeste sempre ligado. É, falando em Davi, quero mandar um abraço pro Davi. Sempre que eu chego no posto, a minha criançada é o fã-clube do Davi. O Davi, se ele quiser ser político ali, 3 votos ele já tem, né, minhas crianças? A criançada é fã do Davi. E não importa onde eu for, o posto que eu for, pode ser em outra cidade que eu vou, sempre, todo frentista pra eles é Davi. Qualquer, não importa, qualquer frentista que for que atenda, sempre eles chamam de Davi. Oi, Davi! Abraço, Davi, todo o pessoal lá do Posto Oeste, bom dia! Alô, José Calixto, bom dia, tá sintonizado também por aqui na Amarelinha. Ô, Paulão, que é Maria Miranda, peça música com Gustavo Lima, Mala dos Porta-Malas. Ofereço pra todos da família Miranda também, quem tiver ouvindo o seu programa. O José Laurino tá por aqui também. Bom dia, Paulão, ótimo sábado, abençoado, como sempre, ligadinho no seu programa. Toca a música aí, O Nosso Amor é Ouro, com o Zezé de Camargo e Luciano. Sua fã e sua ouvinte, Marli. Eu que sou teu fã, Marli. Sou eu que sou teu fã. Bom dia, Paulo. Toca uma música com Teixeirinha, Morte Não Marca a Hora, e coloca no sorteio Paulino Nascimento, aqui na Marrequinha 4 Incruzo. Pessoal na Marrequinha 4 Incruzo sintonizado também, bom dia. A Valdete por lá também. Ótimo sábado. Seja bem-vindo, Paulão, através das ondas do microfone da 102.3. Aqui é a Dona Neuza do Alto da Colina. Alô, Dona Neuza, minha amiga Marinalva, bom dia. Sejam todos bem-vindos aqui na programação da 102. 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Vamos que vamos! 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Meu amigo Miguel Janinski, Paulão, tamo por aqui na escuta. 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Paulão, tamo por aqui sintonizado, é o Luiz Carlos da Borboleta Berardi, tamo ligado na Amarelinha 102.3, agora faltando 10 minutos pras 8 horas da manhã, vamos de moda boa.

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E eu tô esperando você aqui no 429-9900-8756, vai mandando sua mensagem, falando como que vai ser o teu sabadão, como que tá sendo, já tá na lida por aí, fala pra nós!

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É o Paulão no Sabadão. 8:25. Tô esperando você aqui no 42999008756. Manda teu zap zap pra nós, conta aí pra nós como que vai ser o teu sabadão, o que que você tá fazendo por aí, tá na lida? Confirma a audiência, a gente sabe que às vezes tá apuradão pra você e tá no serviço, não tem como mandar digitado, não tem como gravar áudio, mas manda aquele joinha que a gente já sabe que você tá aí do outro lado, sintonizado, curtindo a programação da 102.3. Alô, pessoal de Boa Ventura de São Roque, Manuel Ribas, Mato Rico, Santa Maria do Oeste, na maior audiência do rádio paranaense. 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

0: Alô, Marcelito! Meu amigo Tigrão também já tá por aqui. Bom dia. Bom dia, o Salache. Tamo na escuta desses modão bom, hein, Paulão?
1: Bom dia, Paulão.
0: Oi, Ana.
1: No programa de hoje. Pensando pra mim, pra Ana, que fiz aniversário lá em agosto. E tô escutando o teu programa, tá bom? E tudo bom pra vocês.
0: Beleza,
1: Ana. Esse friozinho aqui, tô mandando só de baixo descoberta, né?
0: Bom,
1: tá muito frio hoje.
0: Isso, o povo tá meio preguiçoso hoje. Não tá fácil, que nem diz os antigos, não tá fácil sair de baixo dos coeiros hoje, né? Abraço, Ana. Agora 8 horas e 28 minutos. Vou fazer um negócio aqui, vamos mudar um pouquinho o estilo agora. Eu tava tocando essas modonas mais animadas. Agora vamos fazer aquele momento de sofrimento, aquele momento sofrido na vida do povo. Fazer uma sequência aí de umas 5, 6 músicas mais apaixonadas, tá certo? Pode ser? Se vocês quiserem que a gente continue com as modas apaixonadas, e lembrando sempre, manda o coraçãozinho, que a gente já sabe que a gente vai fazer essa sequência doída, sofrida na manhã do sabadão.

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0: 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Bom dia, você que tá chegando agora sintonizando na amarelinha. Seja muito bem-vindo. Esse é o nosso sabadão, sabadão com o Louco Véi.
1: Por aqui. Dessa vez não vai ter jeito.
0: Telefone WhatsApp tá liberado, 429-9900-8756.

0: aniversário. O Wellington, Wellington de aniversário também, a Laura, meus parabéns, Deus abençoe com muita felicidade, sempre com muito amor no coração, muita paz, tudo bom? Ah não, quem tá mandando os parabéns é a Laura, né? Pro filho Wellington, então tá dado o recado que tá dado, os parabéns, alô Wellington! Pessoal na Celaria Estosa que tá ligado também, meu amigo Diego, bom dia, todo o pessoal lá. Alô Marli!
1: Apaixonado. Bom dia, Paulão, tudo bem? Não. Marli da Silva aqui, Santa Maria do Oeste. Tô fazendo uns macarrãozinhos aqui, vou mandar um vídeo pra você ver.
0: Tá bonito, hein?
1: A minha fabriqueta de macarrão. Só fazer as entregas agora. Tudo prontinho. Beleza, tenha um bom dia, bom beleza, final de semana.
0: Beleza, Marli, deu vontade, hein, Marli? Bonito demais, hein?
2: Cantando essa canção.
0: Agora você for entregar aqui em Pitanga e traz pra nós,
2: gente. Com a viola no peito.
0: Parabéns, parabéns pelo trabalho, muito bom.
3: Bom dia, Paulão, aqui é a Janete do Barreiro Grande.
0: Oi, Janete.
3: Chuva, né? Agora virou moda, né? Dia 2, dia de sol e o resto chuva.
0: Desse jeito, hein?
3: Manda um abraço pra todos que estiverem ouvindo. E se tiver sorteio, me põe no sorteio. Eu gosto de sorteio. Bom dia pra todos. Bom final de semana.
0: Abraço, Janete. Falando em chuva, né? Eu não vi agora a chuva aqui, tô dentro do estúdio, mas o pessoal tá falando que tá chovendo por aí, então. A gente tá só no começo desse fenômeno chamado El Niño, né? Então, esse ano é o Super El Niño. Então, estão muitos dizendo aí, é o Super El Niño e tá só no começo. Então, esse mês agora aí de setembro, o forte mesmo do El Niño, segundo os especialistas, os cientistas, é ali pelo mês de novembro e dezembro. Então, que Deus cuide nós aí. E já podemos se preparar porque é muita chuva. Realmente, muita chuva. Agora 8 horas e 48 minutos, quero mandar um abraço lá pra Rosana, também a Luana, todo o pessoal do Mercado do Marcão, lá no Jardim Maravilha, meus amigos lá, o Marcão, a Marciana, toda a equipe do 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

0: passa ele fora. Agora chuvinha boa demais na manhã do sabadão aqui na região central do estado do Paraná. Você tá ligado na 102.3. Confirma a tua audiência, então chega pra cá no 42999008756. 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
0: Lá no Cascata, todo mundo ligadinho na melhor, minha amiga Aparecida, bom dia. Losni, Los Mário, tudo pessoal no Cascata, bom dia.
2: Bom dia, Paulo, tudo bem? Aqui é a Inês de Souza, do Arroio Grande da Barca. Oi, toca Inês. A música do Lindomar Castilho pra nós escutar, uma música desse. Faz tempo que eu não escuto.
0: Abraço, Inês. Meu amigo Noidi também tá na escuta, bom dia. Bom dia, Terezinha. Alô, Tere.
3: Bom dia, Paulão.
0: Bom, José. Como você tá?
3: Se tiver aí, toca aí de novo aí. Bloqueado, embaixador com Gustavo Lima aí. Pra gente ouvir aqui no Jardim Dona Maria. Bom trabalho aí, Paulão.
0: Alô, pessoal do Jardim Dona Maria, bom dia. 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Bom dia, Paulo. Toca Bruno e Marrone. Se eu não tivesse ido aqui, a Terezinha Pereira Santos da linha Cantu. Alô, Terezinha. Pessoal do Cantu, bom dia. Bom dia, Dora Camargo também por aqui. Pessoal lá em Chaves. Sol nascente. Como é? Dorothy Camargo de Chaves. Do Sol Nascente em Palmitão. Um abraço pra você aí. Nossa amiga Dorothy. Ô, Paulo, toca a música com Bruno e Barretos Cuiudo. E tem um ótimo final de semana. É o Vitor de Santa Maria do Oeste. Alô, Vitor.
4: Vivo cantando esta canção.
0: O que nós temos aqui agora?

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0: 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Ô Paulão, já quero participar desse sorteio de amanhã, que é a Leonice, todo aniversário, Paulão. Amiga Leonice, parabéns, que Deus abençoe você, mulher. Muitas felicidades, muita paz no coração, tudo de melhor sempre, Deus abençoe você. Ô Paulão, toca a música Parado no Trânsito aqui, ouvindo a Amarelinha, essa chuvinha abençoada que tá caindo, um ótimo sábado e Deus abençoe. Aqui é a Leonilda. Ô Leonilda! Dá tempo de você participar ainda, finalzinho do programa. Agora 9h18, você manda tua mensagem no 429-9900-8756. Vem com o louco velho. Vamos desse jeito. 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

0: 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Eu vou ficando por aqui, lembrando que amanhã tem sorteio, você já pode deixar o celular para despertar cedinho, nós estamos de volta. Quero agradecer a tua participação, agradecer a tua audiência, o teu carinho mais uma vez aqui na 102 FM. Amanhã, se Deus quiser, eu tô de volta. Fiquem todos com Deus, um ótimo sabadão para todos nós.
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iniciando por aqui, bom dia, Pitanga, muito bom dia a toda a região centro do nosso estado do Paraná. Sábado de chuva, sábado também animado aqui na nossa programação, hoje com sorteio aí, pra você tá participando, interagindo com a gente aqui no oferecimento Barracão dos Presentes. E é lógico, né? O melhor da moda sertaneja. Que Deus venha estar nos abençoando em mais um finalzão de semana. Que Deus venha estar junto com a gente aí nesse sábado, nesse domingo. Venha estar nos abençoando, nos livrando aí de todo mal. Também aí, tá nos enchendo de alegria, saúde, paz, prosperidade. Vamos junto aí, mais um finalzão de semana acompanhado aí da sua amarelinha.

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Hoje tem aqui no programa dos Piá um jogo de xícaras. É isso mesmo, um jogo de xícaras com pires. Jogo de xícaras bem bonito. Eu vou estar postando agora aqui no status aqui do WhatsApp. Então, para você participar, mandar a sua mensagem, mandar aí a sua participação aqui no programa dos Piá. E é lógico, né? Um jogo de xícaras, você vai estar podendo escolher lá. É, mas eu vou estar postando um modelo aqui que eu tirei foto lá, achei bonito também. Então vou estar postando esse modelo aqui, mas chegando lá você pode escolher aí o qual você prefere. São vários jogos de xícaras chegando aí, novidades na parte de louças, aí taças, copos, pratos, taças para cerveja, taça para vinho. 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E agora esse jogo de xícaras vamos estar sorteando hoje aqui no programa dos Piá. Então já sabe, né? Já pega esse celular aí no seu bolso aí, já vai mandando seu áudio, seu bom dia para nós. Já vem fazendo seu pedido de música aí na programação. E é lógico, também participando hoje do sorteio no oferecimento Barracão.

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Vamos lá, intervalo comercial, pedindo, daqui a pouquinho já vem chegando com os áudios aí, já chegando bastante mensagem. Vai bonito hoje o jogo de xícara, hein? Jogo de xícaras aí do Barracão dos Presentes, já postei ali no status do WhatsApp ali, o pessoal que tá participando já tá vendo ali o que

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0: agora 13 minutos, 10 e 13.
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0: Chegando recado daqui a pouquinho. E Fábio Lara até atualizando nós aí, o pessoal lá da Copel, que já vem chegando o recado. Antes quero passar aí também a previsão do tempo e as temperaturas. Hoje, dia 19 de setembro de 2026, sabadão de chuva amanhecendo em Pitanga.
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0: Previsão de hoje é 20 milímetros de chuva, mínima de 15 graus e a máxima dos 20. Vai ficar essa temperatura meio fria hoje.
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0: Previsão pra hoje são 20 milímetros de chuva. Amanhã, domingão, chuva de novo, né? Chuva até quarta-feira da semana que vem. Olha só, domingo marcando 21 milímetros de chuva, segunda-feira mais 19 milímetros de chuva, terça-feira 22 milímetros de chuva.
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0: E quarta-feira 15 milímetros de chuva, abrindo tempo aí pra quinta-feira da semana que vem, só aí que vai fazer só esquentar aí pro próximo finalzão de semana. Média aí de 20 milímetros de chuva por dia até quarta-feira.
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2: Tiazada, bom dia. Só continuando a audiência aqui no Cantu. Estamos ligadinho no programa aqui, escutando o barulho da chuva. Uma chuva abençoada que Deus está mandando para nós aqui. Que Deus abençoe o nosso finalzão de semana. Tudo de bom. Coloca nós no sorteio. E tchau, obrigado.
3: Fala, meu amigo Samuquinha. Tudo tranquilo? Vamos que vamos, ó, na peleia, viu? Tocou alguma do Mirosmar, hein? Vamos participar desse sorteio, tamo junto, sintonizado na melhor. Um abraço.
4: Bom dia, Samuca. Toque pra nós um Bruno Marrone aí, Nova Flor.
5: Bom dia, pesada, bom, tranquilo, pesada, pesada, é o Claudinei do Jardim Maravilha. Ganho no sorteio, vocês. Trem pra nós, por favor. Dá musicone pra nós, porca vem aí. Beleza?
6: Bom dia, Samuel. Sou Ana Rosa, está chamando da linha Cantu. Tô fazendo serviço dentro de casa, porque não dá pra sair pra fora, né? Tá uma chuvinha gostosa, bem quietinha. E quero participar do sorteio desse jogo de xícaras. Minhas xícaras já estão ficando usadinhas, né? Quero uma nova. Manda esse jogo de xícara pra mim hoje, Samuel. Tenha um abençoado sábado, abençoado, um feliz santo sábado, domingo, bom final de semana pra você e tua família. Até breve, tchau, tchau.
0: Valeu, Ana Rosa! 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
7: Bom dia, tiazada. Tô aqui ligadinho no programa. Manda esse jogo de xícara aqui pro Planalto. Coloca no sorteio aí. Bom final de semana pra vocês.
0: Valeu, Terezinha!
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0: 6 horas agora, 18 minutos. E hoje tem jogo de xícaras. Então venha participando. Manda o seu áudio. Terezinha, manda áudio pra nós aí, Terezinha. Tereza lá do Rio Batista.
1: Tá
0: mandando o seu áudio aqui pra nós. 42 99008756.
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0: Gustavo Murilo. Gustavo Murilo.
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0: Dragopel perderam aí aqui na Pitanga Baixo. Fazendo a... Dragopel aí tava fazendo manutenção aí na rede de energia, foi perdido duas varas aí de manobra aí que liga e desliga aí a rede de energia. Então se você encontrou aí, tá aí a borboleta abaixo, né? Ó, de Pitanga até a borboleta abaixo. Então foi perdida e deve ter caído a caminhonete, alguma coisa do tipo aí. Acabaram perdendo então essa... tem várias de manobra aí pra ligar e desligar a rede de energia. Então se você encontrou aí, pode entrar em contato com a gente aí que a gente vai estar repassando aí pros Piaracopel novamente, tá? O Wilson Campanharo trabalha aí na empresa aí da Copel. Esse recado pra nós. Um abraço aí, Wilson. Valeu!
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0: acabamos de informar aí que o Puff, nosso amigo Puff, aí o Vils tá na audiência lá pedindo pra fosse encontrada aí as ferramentas aí pro povo da Copel, acabou caindo, né, na caminhonete. Acontece, né? Acontece, tá na rodagem, tá na peleia, tá na serviço aí, acontece. Já encontramos, tá lá na Campo Forte aí, obrigado pela audiência aí, o pessoal lá do Campo Forte aí. O pessoal que tá lá na escuta, né? Foi repassado lá, o Puff já vai passar aí buscar aí, tá? Beleza? Vamos lá, hoje tem um jogo de xícaras pra ser sorteado aqui no programa dos Piano, oferecimento Barracão dos Presentes, e você pode participar com a gente, interagir aí, mandar o seu áudio aqui no WhatsApp 42 9900, e a Tereza Tosk, galera. A tanga baixa, né, Tereza? Tá lá a camiseta do Boa Tudo, tomando chimarrão, curtindo a chuva e acompanhando nós, Tereza.
1: Bom dia, Samuel. Tudo bem? Estou aqui tomando chimarrão e curtindo o programa. Aí. Escutando o barulho da chuva. Que pra nós tá chovendo desde cedo. Tá? Que é a Tereza Esposa e Dor Batista. Um bom final de semana. Estamos juntos.
0: Vamos juntos, valeu, Tereza.
2: Bom dia, Tibur Sayada. Eu sou o Bota Valente do Bom Retiro. Gostaria de vir um músico com o Eduardo Costa nos bares da cidade. Manda pra nós no Bom Retiro. Um abraço do Bota Valente e Alguém. Quero participar do seu dia aí, Tibur Sayada.
0: Valença Moraes, audiência, bom dia.
1: Bom dia, Tereza. Quero participar desse lindo jogo de xícara azul, né? Aí. Coloca meu nome no sorteio, ó. Vanessa Moraes, aqui do centro. Estamos ligados na amarelinha.
0: Valeu, grande abraço, Vanessa. Inclusive, é bonito, né? E até a Aline que mandou pra nós aqui, ó. Bonito esse jogo de xícaras, hein? Tô querendo ele. Valeu, Aline. Aline Dominico, na audiência. Valdineia Martins. Que lindo esse prêmio de hoje, Samuca. Valeu, Valdineia. Agradecer o pessoal do Barracão lá. Tá colocando aí todo mundo aí no sorteio. O pessoal que tá participando, mandando áudio, mensagem, vídeo, foto, enfim. Vamos interagindo com a gente aí. Fala, Alisson, bom dia.
3: Bom dia, piazadinha. Bom dia. Toca um modão aí, apanhando esse sorteio aí. É o Alisson da Limeira. Capricha no modão aí.

0: Michele, confirmando a audiência, Michele Ferreira pedindo Chora Me Liga, João Bosco e Vinícius. Matheus, ô Neizo, bom dia Neizo. Não deu tempo de ler a mensagem dele aqui no ar. Abraço aí, Neizo.
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0: Eu bebo. Mais trabalha e come carne, né?
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0: A quantidade que ele trabalha.
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0: A quantidade que ele come carne, né? Mas tá demorando pra ele acender o churrasqueiro, 10h30, não acendeu ainda? Tá organizadão hoje pelo jeito, hein, Matheus?
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2: Sorteio. Meu nome é Luiz Felipe, da Barra do Espírito Santo.
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0: Olha, tem vídeo pra nós aqui, deixa eu ver aqui se tem áudio.
3: Bom dia, Samuca. Bom dia. É o Maurão por cá.
0: Fala, Mauro.
3: Tamo aqui ferrado, fazendo um soalho aqui. Debaixo do barracão aqui do meu amigo Juliano, do lado da JL. E deixa que chova, né? E ouvindo a amarelinha, ó. Ouvindo a amarelinha. Coloca meu nome aí no sorteio.
0: O Juliano lá da JL Funelaria, vai conhecer como Guidão. Um abraço aí, valeu, Mauri.
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4: Bom dia, Samuel. Gostaria muito de participar do sorteio do barraco dos presentes aí, desse jogo de xícara lindo, maravilhoso.
0: Bonito, né?
4: E tô aqui no meu trabalho hoje, aqui na casa da Paty, em Pitanga Baixo, curtindo a chuva, fazendo faxina, passando roupa, limpando casa. E ouvindo melhor, né? Programa dos Piá. Um grande abraço, meninos, Marta, Regina e Padi.
5: Bom dia, piazada.
0: Bom dia.
5: A Maria do Parque Industrial.
0: Oi, Maria.
5: Me põe no sorteio e manda uma música bem bonita pra nós aqui. Bom final de semana.
0: Bom final de semana pra você também, valeu, Maria. Compadre Gelês, que louco, compadre, como é que tá a chuva por aí? Tá água, né? Que Deus manda. Só por barracão agora inventando moda, né?
6: Bom dia, Samuca, tudo bem com você? Que é a Manilson da Planalto. Quer participar do sorteio desse jogo de xícara do Baracão dos Presentes, Samuca? E toque a música Chota Figurada pra nós ouvir aqui na Planalto. Estamos ligadinhos no seu programa, ouvindo o barulhinho da chuva e ligado na amarelinha. Um abraço e um ótimo sábado abençoado pra você e sua família.
0: Essa moda aqui, compadre, toca Lobé. Vamos procurar do Lobé, das antigas do Lobé.

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horas agora, 58 minutos, Jads e Jadson, aqui no programa dos Piá, 10 horas, 59 minutos, daqui a pouquinho também aí ao meio-dia tem horário eleitoral obrigatório, Jairo Farias também a partir do meio-dia e meia. No programa do Jairo vai ter sorteio hoje, o tradicional almoço da Casa Familiar Rural, tradicional almoço da Casa Familiar Rural, nesse dia 20 de setembro, é amanhã, aqui no Salão da Comunidade da Borboleta São Roque. Cardápio vai ter porco, frango, espeto, arroz, maionese, farofa, mandioca, salada, tudo isso no valor de R$25, então aproveita aí o tradicional almoço aí da Casa Familiar Rural, e o Jairo vai estar sorteando também os cartões aqui que foi deixado aqui, então pra estar sendo sorteado, tá bom? Então, agora 11 horas da manhã, então, vamos de moda! Daqui a pouquinho já quero mais áudios, hein? Daqui a pouquinho quero saber quem quer ganhar esse jogo de xícaras hoje no oferecimento Barracão dos Presentes.

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3: Gostoso, hein? Deve ser da Maraísa, que a bicha tem um bom gosto pra vir.

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0: bom dia, Samuca. Meu Deus do céu. Que sexta-feira, né? Rapaz, hoje estamos só o pó.
1: Tô bagaço.
0: Hoje estamos trabalhando em modo culposo, quando não tem intenção de trabalhar.
1: Tem a intenção hoje.
0: O saca velho tá amortecendo os dedos. Mas estamos firmes, né? Se nós aguentar, essa é só mais uma, né? Toca a música aí da Marília Mendonça pra nós, qualquer uma das boas. Positiva?
1: Positivo. Tudo, irmão. Grande abraço, valeu, Munhoz.
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1: Hoje no modo culposo, trabalhando sem intenção nenhuma de estar no serviço, né? Fala, Giovanni, bom dia.
3: E aí, Piedade. Foi no sorteio, né? Opa. Beleza?
1: Estão se empirrando fundo lá no homem, né? Alô, Dida! Rapaz do céu, carnando porquê hoje deixa que chova, né?
4: Bom dia, Samuel. Manda a programação inteira pro pessoal que estiver na escuta aqui no Borboleta Baixo. Coloca no sorteio aí. É o Gilson José Gomes, o Dida aqui da Borboleta Baixo. Um abraço e ótimo final de semana.
1: Grande final de semana. Valeu, Dida!
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6: Bom dia, Samuca, que é dia do chão do Planalto. Quero participar do sorteio, quero uma música bem boa pra nós aqui da Planalto. E se eu ganhar esse prêmio, eu vou dar pra minha mãe.
1: Presente pra mãe. Ótima escolha. Célia, também bom dia, Célia.
7: Bom dia, aqui é Célia Regina do Lanço do Bom Retiro. Tá com uma música bem bonita pra nós, estamos escutando o programa e quero participar do sorteio.
1: Quero mandar um abraço, Janete Prado, também é lá do Barreiro Grande. Me põe no sorteio, estamos na escuta aqui com chuva mesmo. Um abraço aí, Janete. A Lúcia, ouvindo vocês, quero ganhar esse jogo de xícara. Ótimo sábado pra você, valeu, Lúcia. Nossa amiga Marli, o Bal, alô, Marli. Ouvindo vocês aqui, manda esse jogo de xícaras pra nós aqui. Madalena, Léo de Souza, Adelaide, Lara Maristela, Ângelo Pauluc, bom dia, Bianca Javoski, já confirmando a audiência. E quem mais, quem mais? Que a Gilvana. É, obrigado pela audiência, Gilvana. Foi... Como é que é? Foi encontrado. Vamos passar já esse recado então aqui, ó. Bom dia, Piazaro. Bom dia. Foi perdido uma carteira no nome de Valmir Ferreira. Entre o mercado Caçula e a sorveteria Senkel. Quem achar encontrar pode entrar em contato com a gente aí que a gente já vai estar repassando o recado, tá? Valeu, Giovana. Ivonete. Bom dia, Ivonete.
8: Bom dia, Paulo. Toque a música nós, Laço da Saudade, hein? Paulo Louco, que é o cowboy do Rancho Alegre. Manda lá pro meus marcos, já na pedreira. Manda pro Gabriel Pacheco, manda pro Tchãozinho, manda pro Miliano, pro Tchão, pro Joãozão, pro seu Vardivino, pro Fica-Pai, pra tudo, pessoal, patrimônio dos caras.
1: Valeu, o Paulão, né? Foi embora, agora estamos nós aqui, velho. Grande abraço aí, tamo junto, mas tá valendo. Vamos lá, que mais? Fala, Zé.
9: Bom dia de novo.
1: Bom dia.
9: Tiazão aí. De novo, tamo aí. Na 102. Não encontrou? Bloqueado? Embaixador Gustavo Lima?
1: Vamos tocar agora.
9: Vai tocar aí pra gente. Mas todas as músicas aí da 102 aí são todas boas.
1: Grande abraço aí, Zé Fogaça. Iracema, Ivonete, já mandando positivo pra nós. Vem mandando seu áudio aqui, 42 99008756. Hoje um jogo de xícaras tá lá postado no nosso status do WhatsApp, então você pode ver esse jogo de xícaras, você pode estar escolhendo, né? Se às vezes, não quero esse aqui, eu quero um outro ali, tu pode estar escolhendo também lá no Barracão dos Presentes, então corre, aproveita, manda o seu áudio aqui, que daqui 15 minutos a gente já vai estar fazendo o sorteio, porque daqui a pouquinho já vem chegando o horário eleitoral obrigatório aqui na 102 FM.

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0: cerveja. Daqui a pouquinho tem sorteio, hein? Daqui a pouquinho, logo depois do comercial, né? Já tem sorteio hoje, jogo de xícaras, oferecimento Barracão dos Presentes.
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0: Tem gente ainda participando aqui com a gente. Fala, Miguel, bom dia, como é que vai?
2: Bom dia, bom dia, bom dia. Aqui é o Miguel da Planalto, coloca lá no sorteio.
3: E Samuca, passando a confirmar audiência, curtindo o programa, curtindo essa chuvinha também abençoada, quietinha, né? E tô aqui lá fazendo uma faxina na cozinha, em volta do fogão aqui, né? Que o fogo no fogão não pode deixar apagar.
0: Não dá pra deixar, né?
3: E queria escutar a música hoje do Gustavo Mioto. É, impressionando os anjos, se for possível, manda pra nós essa música. E bom final de semana pra você, Samuca. Deus abençoe. É Rosilda Cantu. Tchau,
0: valeu,
3: obrigado.
0: Rosilda. Grande abraço, hein, Rosilda. Fala, Cirlei, bom dia.
4: Bom dia, bom dia, Piazara. Tudo bem? Aqui é Cirlei dos Santos Olho d'Água. Coloca no sorteio. Estamos aqui na escuta com essa chuvinha maravilhosa. Bom sábado a todos. Um abraço, até mais.
0: Valeu, até mais. Valeu, Cirlei.
5: Samuca, bom dia. E com a chuvinha calminha, abençoada, graças a Deus. Tivemos uma visita hoje aqui da Perpétuo Socorro. E queria participar do sorteio, Samuca. Põe meu nome aí. A Leonilda, aqui do Corumbataí do Meio, a Leonilda Berardi. Desde já te agradeço, muito obrigado, uma abençoada semana.
0: Abençoada semana, final de semana. Valeu, Leonilda. A Maria também. Bom dia, Samu, gostaria de ouvir a música. A Hanchu. A Maria Duma. Alô, Maria.
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0: Juliana, lá do Rio Grande. Alô, Juliana.
7: 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Bom dia, Samuca, tudo bom? Tamo aí, firme e forte, mexendo o almoço no fogão a lenha. Escutando a amarelinha. E gostaria de participar do sorteio.

0: Se eu ganhar, eu vou dar esse kit de xícara pra minha mãe. Foi aniversário dela essa semana, dia 15. Desejo um bom final de semana.
1: Pra cena, tá o Gatti. Sua voz tá tão calada. Luzia, alô, Luzia.
2: Não fala alto que eu preciso ouvir. Como é que tá?
1: O Tigrão lá do Cândido Abreu, alô, Tigrão. Bom dia, rapaz do céu, tem mensagem aqui ainda? Marilene Batista, coloca meu nome no sorteio, a Lourdes Manchur.

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0: horas agora, 47 minutos. Já quero agradecer a todo o pessoal lá do Barracão que estão lá na sintonia. Agradecer aí a toda a equipe que trouxeram pra nós sorteio o jogo de xícaras, né? É, Andrélio, Rafael, as meninas que estão lá. A Vanusa, Deise, Jô, Marcela, Keila, Thalia, Vanuzinha, Fernanda, Marli, toda a equipe aí do Barracão dos Presentes, aos parceiros aqui hoje. Então aí, a gente fez sorteio. 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Então, o Barracão dos Presentes aproveita aí as novidades, ofertas, é lógico, né, tudo aí, essas promoções de Natal aí chegando agora com até 50% de desconto. Vamos fazer o seguinte, vambora! A Aline, então, a ganhadora hoje, mandou mensagem pra nós aí. Bom dia, estamos confirmando audiência todos os dias. Quero ganhar esse jogo de xícaras. Aline, que trabalha aqui no ateliê da Charla. Aline Dominico, Aline, foi você então a ganhadora de hoje esse jogo de xícaras. Ela sempre participa com nós todos os dias. O Nicolas também, o filho dela. Então, nosso muito obrigado aí pela audiência sempre. E só passar então, retirar a requisição. Tá pegando aí no barracão esse jogo de xícaras aí do Barracão dos Presentes. Muito obrigado a todos. A gente vai encerrando o programa dos Piapos, porque vem chegando o Jairo Farias. Mais às 12 horas aí, horário eleitoral obrigatório. Então, pra gente tá se organizando aqui, já passando aí a programação pro Jair. Nosso muito obrigado a todos. Um beijo no coração de cada um e tchau, tchau.
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0: Mas embora, né? 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

A partir de agora aqui pela 102.3 FM, hoje é sabadão, dia 19 do mês de setembro do ano de 2026. Então a partir de agora até as 14h nós vamos por aqui, né, levando o melhor da música gaúcha ao bailão do Jairo Farias, que começa pela 102. Já pode mandando sua mensagem a partir de agora no 42999008756. Me fala de onde você está nos ouvindo, o que você está fazendo já nessa tarde de sabadão. Chove por aí? Daqui a pouco falo também da previsão do tempo. 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Vamos. 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

Tudo normal. Vamos começar nosso programa então de hoje, nesse sabadão chuvoso em Pitanga. Daqui a pouco tem a previsão do tempo. Gente, então você que vai mandar mensagem agora, eu tenho aqui dois cartões para adicionar um almoço da Casa Familiar Rural, aqui de Pitanga. Então, será no dia, deixa eu ver aqui a data, né? Então, a data aqui no dia 20 de setembro, portanto, amanhã. Então, você é convidado e os que mandarem mensagem aqui para a rádio estarão concorrendo, então, dois cartões, tá bom? Dois cartões. Já já tem mais prêmio no programa também. Vamos começando nosso programa por aqui. Começa agora o Bailão do Jairo Farias pela 102.3 FM.

0: 20 minutos para uma da tarde. É desse jeito o nosso programa, o Bailão do Jair Farias, aqui pela 102 FM. O Baitaca de Chão Batido, também você ouviu Estampa e Legenda com os Monarcas e Porca Véia, Sentimento de Trovador. As músicas que você ouviu aqui no Bailão até as 2 horas da tarde pela 102. Parou minha música, agora voltou por aqui, né? Vamos atendendo aqui as participações. Vamos que vamos por aqui. Deixa eu só voltar lá para as mensagens, então. Natália Jairo, bom, bom. Quem mandou aqui? O João Henrique Geleski. Valeu, João. A Helena Silva também, boa tarde. Já estou na escuta do programa. Coloque meu nome no sorteio, já está participando também. Mandaram aqui, vamos dançar na chuva. Tô vendo, né? Vamos falar da previsão do tempo já já. Boa tarde, Jair, toque pra nós a música Gaiteiro, Alma de Gaiteiro, beleza? Loli Borges, valeu, Loli, vamos tocar daqui a pouco. Tem áudio? Vamos lá pro áudio então, diga lá.
1: Bom dia, Jair, tudo bom? Aqui é o Maurício da Linha Cantu. Tamo na escuta do seu programa, tá muito bom. Toca a música dos Filhos do Rio Grande pra nós. Eu quero participar do sorteio.
0: Valeu, tá participando já. Rapidinho pro intervalo comercial e eu volto já no oferecimento do Instituto da Visão, Itanga e também Vaiporã e ainda restaurante lanchonete da Comadre Leonor. Eu volto já.
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9: Agora meio-dia e 47, na sequência do intervalo comercial, eu volto atendendo mais participações do programa aqui no Bailão do Jairo Faria, sempre no oferecimento de Laurete, estruturas metálicas e pré-moldados para Pitanga e região.
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Olha, lembrando que hoje tem 20 milímetros de chuva, amanhã 26 e na segunda-feira 12 milímetros.

0: 7 minutos para uma hora da tarde. Nós vamos seguindo por aqui nesse sabadão 19 do mês de setembro, né? Já estamos aí caminhando para a reta final já do mês de setembro, viu? Já vem o mês de outubro e já é final de ano, né? Quero mandar um abraço pro João e pro Nelson, me ouvindo lá na Borboleta Baixa. Um abraço pra vocês aí. Daqui a pouco tem o Tiburcio na estância, né, João? Entendeu? Deixa eu falar na Borboleta Baixa. Vou colocar o Dida pra falar aqui, né? Diga lá, Dida.
1: Boa tarde, Jair. Se for possível, toca a música Sina Dendejo aí. Ótimo final de semana pra você. É o Dida aqui da Borboleta Baixa.
0: Valeu, Dida. Vamos tocar daqui a pouco a tua música aí. Vamos lá, tem mais áudio chegando aqui.
2: Boa tarde, Jairo Farias. Boa tarde. Tudo bom? Toca aí pra nós, os Monarca, fandangueando, coloca nosso nome no sorteio aí. E um abençoado sábado e fim de semana, Jairo Farias, pra você, tua família, todos os ouvintes do bailão do Jairo Farias.
0: Valeu, Hélio Braia. Agora, 12:54. O que mais aqui? Boa tarde, Jairo. Sua Cris, Manoel Ribas. Gostaria que você tocasse a música do grupo Cordiona, Mateando Saudade. Estamos ouvindo o seu programa e ouvindo o barulho da chuva. Alô, Manoel Ribas, aquele abraço pra todo mundo aí. Falando em Manoel Ribas ainda, ó, Eliana aqui, boa tarde, Jairo, tudo bem? Estamos te ouvindo aqui, Manoel Ribas, aqui no Santa Rita, chuva que cai, nós ouvindo a 102. 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Alô, comadre, toda a equipe por lá nos ouvindo. 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Faltando somente 3 minutos agora para 1 da tarde. Vamos ter música no programa? Vamos lá, né? O programa um pouco mais reduzido agora devido ao horário eleitoral, mas né, vamos que vamos por aqui. Mais sucesso.

É desse jeito, nosso programa Bailão do Jair Farias pela 102 FM nesse sabadão, 1:04 agora. Um abraço lá pra Malvina Rodrigues, tá lá nos ouvindo. Boa tarde, Jair, tudo bem? Malvina Rodrigues e Manuel Ribas, toque a música Baile da Beira, da Doralice, de Berelice. Da Berenice, será que é o bailão da Doralice ou não? Ele falou que o baile da Berenice. Vamos procurar aqui tua música. Um abraço pro povão aí que tá nos ouvindo lá em Manuel Ribas. Quem mais aqui? Boa tarde, Jairo, tudo bem? Sou a Valdenice, estou ouvindo o seu programa aqui no centro e toque uma música bem boa, pode ser uma dos mirins. Vamos mandar. Boa tarde, Jairo, tudo bem? Sou a Eliane, gostaria que você tocasse uma dos serranos, pode ser o serrano cantor, manda pra nós, estamos almoçando e ouvindo o seu programa. É desse jeito, meu povo. Quem mais aqui? A Valdineia Martins também mandando aqui um boa tarde. Quem mais aqui participando? A Nilzete, boa tarde, já estamos na escuta. Nilzete, o Irineu e a meninada lá, né? Eu acho que é a Eduarda e a... Mas mandem pra nós o nome. A gente é tantos nomes, né, que vão mandando aqui, que a gente conhece e acaba esquecendo. Depois pra falar o nome errado fica complicado. Então só manda lá, Nilzete, o nome da família aí, tá bom? O que mais aqui? Boa tarde, Jair, tudo bem? Gostaria de participar do sorteio. Vai chover, ah, tá, eu já falei que dá previsão do tempo, né? Tem chuva pra hoje, 20 milímetros, amanhã 26 e quase 13 pra segunda-feira, tá bom? Jair, tudo bem? Sou a Cecília, estou ouvindo o seu programa e gostaria que você tocasse qualquer uma dos monarcas. Tá tocando aí os monarcas, né? Mas daqui a pouco a gente escolhe uma outra aqui no

0: Deixa eu voltar lá. Agora sim, diga lá, cadê o áudio? Ixi, pessoal, não ligue pra rádio. A hora que vocês ligam aqui no nosso WhatsApp, aí eu tenho que voltar lá em cima nas mensagens, lá que acaba, né? Sumindo aqui. Agora sim.
1: Boa tarde, aqui é a Célia Regina Bujanska do Bom Retiro. Tô com música bem bonita, nós estamos, né?
0: Valeu, áudio bem curtinho, né? Bem curtinho o áudio aqui. Fala, Zezão. Sumiu, Zezão.
2: Ô, Jairo. Boa tarde, meu amigo. Tamo na escuta do programa. Se der tempo, toca uma música do Cílio do Sul pra nós curtir essa tarde maravilhosa. Boa tarde, Jair. Tem um problema, tem uma boa tarde, um bom final de semana. Até mais. Tchau, tchau.
0: Valeu, Zezão. Que o Zezão, ele faz todo dia contagem das abelhas lá, né, Zezão? Verdade? Ô, boa tarde, Jair. Tudo bem? Toca acordeona mateando saudades. Já toquei, né? Estamos ouvindo o seu programa aqui no bairro Santa Isabel. A Jocélia, tamo junto, Jocélia, sempre aqui no programa. Programa Jairo Farias, boa tarde. Foi perdido uma carteira, é verdade, isso aqui lá do Borges, né? Foi perdido uma carteira de Valmir Ferreira, popular o Borges. Então, aqui entra o mercado Caçula e a sorveteria Thank You. Então, quem encontrou, vem encontrar, entrar em contato pelo telefone 99929-5140. Ou deixa aqui na rádio. Eu já tava preparando ali o recado, né? O Borges me mandou de manhã já. Então já aproveitamos aqui, já falei aqui, né? Então é o 429-9929-5140. Ou deixa aqui na rádio, tá bom? Então os documentos em nome de Valmir Ferreira, popular Borges. Valmir Ferreira vai estar nos documentos, mas ele é conhecido como Borges ali da Limeira. O Borges, né? Da Limeira. O que mais aqui? Então é Eduardo e a Beatriz, né? Tá bom, né? Que a gente, tanto nome que a gente quase não lembra aqui, mas então um abraço lá pra Nilzete, lá pro Ineu, pra Eduardo e também pra Beatriz, tá bom? Um abração pra vocês aí. Música, né? Senão não vai dar tempo de atender o nosso povão já, 1:08. Tá passando tempo, meu povo. Vamos lá de música, então. Deixa eu programar.

Tem também os Serranos, que vai tocar aqui já no mesmo bloco, aqui, né? 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Batalha Jairo aqui a... Quem? Aqui a oncinha de Cândido de Abreu. Eu quero participar do sorteio. Um abraço. Ernestor Tigrão, tá na escuta também. Aí um abraço aí pra vocês, né? Pessoal de Cândido de Abreu. Claro que é a oncinha e também o Tigrão. Vamos de música no programa.

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0: 9h16, aqui no Bailão do Jair Farias, pela 102 FM. Um abraço pra Neuza, pro Luiz Carlos, pra quem mais aqui, Ana Bote, que tá nos ouvindo também. A Maria Miranda tá ligada com a 102, a Juliana também. Vamos atendendo aqui na medida possível o nosso povão aqui na 102. 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
3: Agora 1h21, nós vamos aqui dando sequência no intervalo comercial aqui, eu volto atendendo mais participações. Se você não mandou sua mensagem ainda, participe aqui do programa. 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
3: 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Vamos atendendo o pedido aqui. Essa daqui vai pro Luiz Carlos também, né? Já tô vendo outra mensagem aqui, Luiz Carlos. Vai a próxima também para os que pediram a música O Casamento da Doralice.

E é desse jeito o nosso programa, agora 1h29, nós vamos por aqui até as 14h, aqui na 102, povão mandando mensagem, participando aqui do nosso programa, a gente vai atendendo na medida do possível aqui, né? Vai atendendo o nosso povão. 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Pessoal, não ligue para a rádio. Espera um pouco, né? Manda mensagem. Mande mensagem ou manda áudio, o texto, qualquer coisa ali. A gente coloca o texto ali, vocês ligam e some o texto. Tem que voltar lá. Deixa eu voltar lá. Agora sim, voltou. 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

0: Participando aqui do programa, voltando lá para as mensagens, então, a Maria Miranda tá participando, a Ana Bótico também, do Jardim Dona Maria. A gente vai rapidinho aqui, porque senão vai dar tempo, né? Coloca o meu nome no sorteio, Rosângela, tá participando já, a Rosângela também. A Débora aqui, rapidinho, cadê? É rápido, é 11 segundos, né? Dá tempo.
1: Tarde, Jairo.
0: Tarde.
1: Um ótimo sabadão aí.
0: Obrigado.
1: Se tiver sorteio, coloca meu nome no sorteio, tá bom?
0: Já?
1: Débora da Silva. Toca qualquer modão pra nós aí,
0: vamos,
1: tá bom?
0: Deixa comigo, vamos tocar assim. Ô, Luiz Carlos, valeu, Luiz Carlos. A Verônica Manchur também tá participando aqui. A Elisete, né, tá participando do programa também. Vamos lá, atendendo as participações aqui, meu povo. Pediram o Porca Véia Morena Luxosa. Vamos programar já. 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Aquele abraço e comadre para todo o povão que tá por lá nesse momento, toda a equipe, né, nos ouvindo nessa tarde de sabadão. Vamos de música então, chegando Porca Véia.

Agora 1h36, Morena Luxosa, você ouviu com Porca Véia aqui no programa. Eu volto já depois do intervalo comercial, no oferecimento da Comercial Ivaiporã. Alô, Grazi!

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0: 9h44, nosso programa hoje é, né, bem corrido aqui, porque tem muita participação ainda. Eu vou rapidinho que acertando o intervalo comercial e eu volto já atendendo mais participações. 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
0: 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Vamos lá, voltamos por aqui na 102. Olha, Neuza tá nos ouvindo lá em Cândido de Abreu. A Gilvana também tá participando aqui do programa. E vamos lá, meu povo, atendendo a participação aqui do nosso povão. Deus Valdir e Carlos Magrão na sequência. Amigo.

10h54, reta final já do programa, aqui agradecendo a todos pela audiência, os patrocinadores também aqui do Bailão do Jairo Farias, já há 10 anos no ar, sempre no oferecimento do Alto Posto Bandeira, 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Gente, aquele abraço a todos, obrigado pela audiência. A gente se fala na segunda-feira a partir das 8 horas da manhã com o programa Manhã Livre, e o Bailão do Jairo Farias retorna no próximo sábado a partir do 12:30 aqui pela 102. Bom final de semana para vocês. Hoje tem 20 milímetros de chuva, claro que já choveu, né? Bastante, então é um pouco menos. Amanhã 26, e aí na segunda-feira tem mais 13 milímetros.

0: Ave Maria,
1: minha. Vamos lá, rapidinho, né? Rapidinho que é pro sorteio, então. Sorteio dos cartões, né? Então, para o tradicional almoço. Deixa eu voltar aqui, né? Tava esquecendo já aqui, né? Tava esquecendo, agora sim. É corrido o programa aqui. Então, o almoço vai ser. Deixa eu voltar aqui. Então, na comunidade da Borboleta São Roque. Então, tradicional almoço da Casa Familiar Rural. Então, será amanhã, né? Dia 20. Então, quem leva aqui, vamos lá pro sorteio.
0: Como é bom esse lugar. Vou chegando passo a passo, abro os braços, um abraço pros meus velhos abraços.
1: A Helena Sils leva o primeiro cartão, vamos lá pro segundo então, são dois, né?
0: A noite ao seu redor, balbuciava Ave Maria, minhas orações fazia.
1: O segundo aqui, o Maurício Silveira, alô Maurício. Então a Helena Sils e o Maurício Silveira, é só passar aqui na rádio pra retirar o cartão e almoçar amanhã, ali então no tradicional almoço da Casa Familiar Rural. Aqui no Salão da Comunidade da Borboleta São Roque. Agora sim, gente, finalizando o programa, aquele abraço a todos, bom final de semana para vocês e até sábado que vem com o Bailão.

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Estamos chegando para mais um programa Colo de Maria, você, meu amigo, minha amiga, ouvinte de todos os sábados. Que alegria poder estar aqui hoje na companhia de Jesus. O melhor lugar não há para nós nos colocar agora nessa tarde, na presença de Jesus, na presença da Virgem Maria. E assim como fala essa canção, vou louvar, eu vou exaltar o nome santo de Jesus. O nome do Senhor Jesus precisa ser glorificado, precisa ser exaltado, mesmo diante de tantas lutas, de tantas dificuldades que passamos, que enfrentamos. Aqui o Senhor nos coloca a ter verdadeiramente a confiança total nele, porque a aprovação vem e passa quando entregamos nas suas mãos. E nessa tarde, como fala essa canção, eu vou parar. Eu quero convidar você nessa tarde para parar aquilo que você está fazendo. Chega mais pertinho do rádio, nós queremos já nos colocar na presença de Deus, invocando a Santíssima Trindade. Em nome do Pai, do Filho, do Espírito Santo. Amém. Pelo sinal da Santa Cruz, livra-nos Deus, nosso Senhor, dos nossos inimigos. Quero também já no início desse programa de hoje, 14 horas e 9 minutos, hoje 19 de setembro de 2026, comunicar a todos os nossos amigos e ouvintes que estamos com um retiro começando aqui na Perpétuo Socorro, um retiro de aprofundamento de dons, um retiro da Renovação Carismática Católica. E eu gostaria de deixar já esse convite. Então, se você está ouvindo o programa da rádio, não sabia, quem sabe, do retiro, vai lá participar do retiro, ainda dá tempo. Faz lá a sua inscrição, começa agora às 14 horas. Você é o nosso convidado especial para participar desse retiro também. Daqui um pouquinho eu já falo o valor da inscrição, mas se você tem interesse, pode também mandar mensagem via WhatsApp aqui. Nós passamos também daqui um pouquinho mais informação sobre esse retiro. Vamos começar esse programa animado com essa canção. Já já eu volto com o próximo bloco do programa de hoje.

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Eu vivo um milagre, diz essa canção, nesse dia de hoje. Eu gostaria de convidar você no início desse programa a colocar diante de Jesus, diante da cruz de Cristo, aquilo que é impossível para você na tua vida nessa tarde. Quero falar também nessa tarde da importância da cura da árvore genealógica, que é pouco falado muitas vezes dentro da nossa igreja. Nós que somos da Renovação Carismática Católica, trabalhamos bastante esse tema da cura da árvore genealógica, da cura e libertação. Eu gostaria de partilhar com você nessa tarde o conhecimento do padre Alberto Gambarini. Ele explica como rezar pela cura entre as gerações. E aqui ele ensina como que a importância de nós aprender a rezar. A importância e o jeito de nós rezar. Mas no livro de Deuteronômio, capítulo 9, vai dizer assim a palavra, e também vai dizer assim: como pelos erros dos nossos antepassados, muitas vezes pagamos um alto preço. Êxodo 25 diz: eu sou o Senhor teu Deus, um Deus zeloso, que vingo a iniquidade dos pais nos filhos, nos netos e nos bisnetos, daqueles que me odeiam. Todo esse capítulo 28 do livro de Deuteronômio é um ensino de como é possível construir para si e suas descendências uma vida abençoada ou amaldiçoada. Veja, lá no livro do Antigo Testamento, nós vemos essa sabedoria desses livros que nos ensinam o caminho da bênção. Se obedeceres fielmente à voz do Senhor teu Deus, praticando cuidadosamente todos os seus ensinamentos que hoje prescrevo. Deuteronômio 28:1. A partir dessas palavras, apresenta um tesouro de bênção, destas espirituais, essas bênçãos espirituais que passam pela certeza de proteção contra todo tipo de mal até a ordem material. Vale a pena ter presente a promessa de Deus: o Senhor te porá à frente e não na cauda. Estará sempre no alto, jamais abaixo. A maldição vem se não obedecer o vosso Senhor Deus, teu Deus, se não praticares cuidadosamente os mandamentos. Nós podemos atrair para nós as maldições. Entre as maldições encontramos as derrotas espirituais, emocionais, físicas, manifestadas pelas mais diferentes enfermidades, as desordem familiar, o fracasso financeiro. A Sagrada Escritura, também na doença, aqui entra os problemas no casamento, relacionamento, problemas com muitas brigas. Aqui nós aprendemos que a Sagrada Escritura é muito forte ao afirmar que o mal vindo da desobediência vem da lei do Senhor e será como um sinal para a pessoa em sua raça. Quando os israelitas foram levados cativos para a Babilônia, Daniel orou a Deus com as seguintes palavras: Senhor, dignai-vos pela vossa misericórdia afastar de vossa cidade santa Jerusalém a vossa cólera, e vós, porque devido às nossas iniquidades, os pecados de nossos antepassados, que Jerusalém é o vosso povo, são e salvos insultos. Veja, eles estavam sendo escravizados por um pecado do passado, pela desobediência. Eles se tornaram prisioneiros. O profeta reconhecia a influência do pecado cometido pelo povo dos seus antepassados como da origem dos males que estavam passando longe da pátria anos depois. Por isso em Abacuque diz: Senhor Todo-Poderoso, Deus de Israel, é uma alma angustiada, é um coração atormentado que clama a vós. Escutai, ó Senhor, e tende piedade, porque pecamos contra vós. Estais sentado sobre o trono eterno e nós caminhamos para um definitivo aniquilamento. Senhor Deus Poderoso de Israel, escutai a prece dos mortos de Israel. Aqui eles se colocam como miseráveis, como pecador, e recorrem a Deus
pedindo misericórdia. Eles são os profetas desse tempo. E eles pedem com conhecimento, com sabedoria, essa presença de Deus. E pedem perdão. Quando nós falamos da influência dos antepassados na nossa vida, ou na vida de uma pessoa, facilmente corremos o risco de imaginar algo ligado à doutrina espírita, que acredita na possibilidade de reencarnação. Uma pesquisa feita nos Estados Unidos, na América, chegou à seguinte conclusão: 20% dos não crentes acreditam que algo ligado ao espiritismo é, e pior, constatou que esta crença está também dentro das igrejas cristãs, principalmente dos católicos, 29% dos evangélicos confirmam crer na reencarnação. Veja, a nossa doutrina, 34% acredita na reencarnação dentro da Igreja Católica. Diante de uma dificuldade, diante de um sofrimento, ele acha que por os antepassados terem sofrido, ele saber da história dos avós, dos avôs, né? Então eles acreditam que você nasceu reencarnado e está sofrendo as mesmas consequências. 29% dos evangélicos também crê nisso. Mas a palavra de Jesus diz o seguinte: nós acreditamos na ressurreição e não na reencarnação. E aquele que ressuscita com Cristo é mais que vencedor, vai dizer o livro do Apocalipse. E nessa tarde eu quero rezar pela tua família, por aqueles que estão passando hoje as dificuldades. Dificuldades na sua família, no seu casamento, dificuldades na vida financeira, dificuldade nas empresas, nos negócios. Você que está enfrentando dificuldade no teu chamado, no teu ministério, dentro da igreja. Você que está ouvindo esse programa da rádio hoje por acaso, talvez não está entendendo nada. Nós somos da Renovação Carismática Católica. Já teve vezes de eu estar aqui pregando, as pessoas mandar mensagem aqui via WhatsApp, pedindo oração, né? Ô, pastor, reze por mim. É, nós somos da Igreja Católica e oramos nessa linha da cura e libertação. É importante orar muito, irmãos. Nós que temos os nossos filhos, orar para os bebês nascidos e orar também por os bebês que foram abortados dentro da nossa família, dentro da nossa árvore genealógica. Por exemplo, durante três gerações antes da minha, pessoas que eu nem conheço, que eu nem conheci, talvez quantos abortos eles fizeram, talvez quantas consagrações entre espíritas eles fizeram da minha árvore genealógica, quantas e quantas vezes visitaram o espiritismo ou o ocultismo, quantas vezes eles fizeram despacho nas encruzilhadas, quantas vezes eles fizeram pacto de sangue, cortando a cabeça de bichos, entregando ali, e às vezes eles não foram porque eles desejavam fazer o mal, mas eles foram buscar o bem, buscar uma cura, buscar uma graça, e até naquele momento eles até receberam a graça. Porque a própria doutrina católica, o catecismo da igreja vai dizer que o demônio também realiza curas, milagres e prodígios. E aí é nessa linha que os espiritistas, eles oferecem em sacrifício pedindo aquela cura, aquele milagre. E muitas vezes nós já acompanhamos isso dentro dos nossos atendimentos e também já vivenciamos isso em retiros. Mas essa libertação acontece quando nós invocamos o sangue precioso de Jesus. Eu pergunto para você, quantas vezes você já orou pela tua árvore genealógica? Você já fez essa reflexão? Talvez você está passando hoje, por exemplo, um caso de uma família que tem acidentes com frequência nessa família. É provavelmente houve consagração antes da tua geração, para que aconteça acidente com frequência. Ontem eu conversava com um senhor de idade, e ele falava assim que ele passou mal esse final de semana e ele quase teve um infarto, mas a família dele, muitas pessoas já morreram de infarto até os 55 anos. Muito provável, né, que esse meu cliente que eu atendi tenha na geração dele uma consagração, né, ao mal. Porque quando nós vamos fazer uma consulta, o médico pergunta: é a tua família... teu pai tem diabetes, tua mãe tem diabetes, o teu pai tem problema com, já teve problema cardíaco, já vem de uma geração, porque ele vai passando. E nós, muitas vezes, queremos conhecer só a matéria. Esquecemos do espiritual, das consagrações espirituais.
E é disso que nós vamos falando durante esse programa de hoje. A oração pelos bebês mortos. A Igreja Católica tem uma oração própria para as crianças mortas antes do batismo. Isso significa que elas necessitam da nossa oração, mesmo sem elas ter devido nada. Na história da Igreja existem inúmeros testemunhos mostrando o valor da oração pelos mortos, tanto para os adultos como para os bebês. Um exemplo é a oração de Santa Perpétua, pelo irmão de Nócris, morto sem batizar aos 7 anos. Ele havia aparecido em sonho, não podendo beber da água de uma fonte. Santa Perpétua interpretou o sonho como sendo a necessidade do batismo. E ela começou a rezar diariamente pelo querido irmão. E algum tempo depois, em outra visão, ele apareceu muito feliz para ela, curado da doença que havia levado desta vida e bebendo da água da fonte. Quando um bebê ou uma criança morre, uma ferida se abre no coração da mãe, no coração do pai, em outros membros da família. Também a criança morta parte levando esta marca. A oração pelos mortos traz a cura, a libertação aos vivos e também para aqueles que partiram. Veja, uma maneira simples de nós rezar, pedir o auxílio, o consolo do Espírito Santo para trazer paz para o bebê que se foi e para nós mesmos. Isso quem fala é um dos grandes padres da Igreja Católica, Padre Alberto Gambarini, fundador de uma grande missão. Vocês podem até acompanhar ele nas redes de televisão. Ele faz toda semana missas de cura e libertação. Vamos ouvir essa canção. Já já eu volto com mais um bloco do programa de hoje. Também agradecendo aqueles que nos ajudam. Também com as doações para as crianças da África. Agradeço também de coração as pessoas que fazem a doação e também agradeço aqueles que nos ajudam com o clubinho da evangelização. Vamos ouvir essa canção

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0: Ninguém te ama como eu. Vamos para o próximo bloco do programa de hoje. Talvez você está na tua casa hoje e não está se sentindo amado na tua casa, está se sentindo sozinho, está se sentindo abandonado, não reconhece mais na tua vida o que é o amor de Deus. O amor de Deus, muitas vezes, na nossa caminhada de fé, na nossa experiência com o Cristo ressuscitado, é difícil compreender a dimensão do seu amor. Porque quando nós olhamos para a palavra amor, é a palavra mais forte que existe no vocabulário. Portanto, amar significa olhar para trás e não ver os erros de ninguém. É olhar para trás e deixar o passado, que mesmo que não tenha resposta, fique lá. O livro de Santa Teresa d'Ávila vai dizer que quando nós confessamos, também no diário de Santa Faustina, o nosso pecado, ao contar para o sacerdote, na pessoa de Cristo, ele é esquecido no mar de misericórdia. E nós, muitas vezes, nessa dimensão do amor, perdemos de amar os nossos, aqueles que estão conosco, aqueles que estão ao nosso lado, porque ficamos murmurando e vivendo no passado. Não gostamos de viver o presente, mas queremos viver um futuro brilhante em nossa vida. Sem resolver o passado, nós não vivemos o presente nem o futuro. Meu irmão, quero dizer para você nessa tarde que se tem algum bloqueio no teu coração nessa tarde, entregue nesse momento a Jesus, porque ninguém te ama mais do que aquele que te criou. O livro de Jeremias, no capítulo 1, vai dizer que antes mesmo que você fosse formado no ventre da tua mãe, ele já te conhecia. Antes que você pensasse, quando você cresceu, pensasse o que era o mundo, o que era teu pai, quem era tua mãe, Deus sonhou com você. E esse amor de Deus é difícil de compreender nesse tempo aonde o esfriamento da fé tem tomado conta da nossa vida. E o Evangelho de João vai dizer que chegaria um tempo em que a nossa fé seria apagada da nossa mente, do nosso coração. E por isso que a palavra amor, ela é muito forte. Talvez hoje você esteja cansado, talvez hoje você esteja ferido, ou pensando que Deus se esqueceu de você. Mas lembre-se, o amor de Deus não depende da circunstância. Ele permanece mesmo quando tu parece desabar. Deus conhece suas lágrimas, as suas lutas, e até aquilo que você não consegue contar para ninguém, ele sabe. E ele não desiste de você. A Bíblia diz em Jeremias 31:3: com amor eterno eu te amei, por isso conservei por ti o meu amor. Quando faltar força, segure na mão de Deus. Quando faltar esperança, olhe para a cruz. Quando parecer que não existe saída, confie em Deus. Ainda ele está trabalhando na tua vida. Você pode ter perdido muitas coisas, mas não perdeu o amor daquele que entregou o próprio filho por você. Por isso, nessa tarde, meu irmão, independente das tuas lutas, levante a tua cabeça. Deus está com você. A última palavra não vem da dor, mas ela vem de Deus. Nem a derrota tem a última palavra na tua vida. E assim, nesse momento de oração, eu quero convidar você hoje a refletir um pouquinho na tua vida, daquilo que tem faltado na tua vida. Talvez seja uma gotinha do amor. Como Santa Teresinha um dia, né? Saiu a caminhar na beira do mar e pegou um punhadinho de água e ergueu para cima, derrubou na água de novo. E ela disse: o que eu faria no meio desse oceano? E Jesus disse para ela: a tua oração é uma pequena gota que faz toda a diferença no meio desse oceano. Talvez a tua pequena oração hoje, por mais pequena que seja, talvez uma simples Ave Maria, aquilo que você consegue rezar, tem sido uma gota no meio desse oceano. Quero também agradecer aqui aqueles que estão mandando mensagem, a dona Ana Bótico está lá escutando o programa. Quero agradecer também de coração os nossos doadores. Na próxima semana estaremos aqui lendo também os pedidos de oração, também aqueles que passaram na loja Cantim de Maria. Deus abençoe também a dona Ana Bótico, toda a sua família. Boa tarde, a paz de Jesus. Peço oração por toda a minha família, pedindo saúde a todos vocês, servos também da Renovação Carismática. Deus abençoe a dona Helena, pedindo também aqui oração por ela e por toda a sua família. Aqui também a dona Yolanda mandou aqui um áudio, daqui um pouquinho eu coloco. Também aqui a Luzia pedindo oração por ela, pela sua mãe Yolanda e para toda a família. E para mim também, para os servos. Deus abençoe todos vocês. Deus abençoe você também, Luzia. Queremos agora, nessa tarde, pedir sobre nós o Divino Espírito Santo. Que Ele possa trazer para nós.
1: Se colocamos na presença do Espírito Santo. Você que está aí na escuta, você que está no trabalho, você que está na estrada, se coloque na presença do Espírito Santo e crame sobre toda a tua vida, sobre toda a tua caminhada de vida nesse momento. O Espírito Santo venha nos enchendo o nosso coração, o nosso corpo, a nossa alma, o lugar que nós mais precisamos nesse momento. Qual é a área da tua vida que você precisa que o Espírito Santo venha agora tocando nesse momento? Peça, crama, peça e peça e peça. Quanto mais nós pedirmos, mais o Espírito Santo vai agir no nosso coração, na nossa caminhada, na nossa família. Coloca a tua família agora. Quais as dificuldades, quais os problemas que você está enfrentando, que você precisa que o Espírito Santo venha agir nesse momento. Aquele Espírito Santo que coloca a luz na tua mente, a luz nas tuas dificuldades, a luz nas tuas batalhas, naquelas batalhas que você não consegue, que você não consegue reagir. Esse Espírito Santo, ele passa à frente. Ele resolve aquilo que nós não podemos resolver. O Espírito Santo está à frente da nossa caminhada, das nossas dificuldades. Nesse momento de oração, esse momento de você se prostrar na presença do Espírito Santo. Que esse Espírito Santo de confiança venha agora nesse momento sobre você. O Espírito Santo da alegria, você que está triste, você que está passando por algumas dificuldades na tua vida, que você não vê um sorriso estampado no teu rosto. Nesse momento, peça ao Espírito Santo. Você que está triste e suas lágrimas caem pelo teu rosto, peça ao Espírito Santo. Você que está aí pedindo a fortaleza, você que se sente fraco nesse momento, você que perdeu as tuas forças, peça ao Espírito Santo que ele venha substituindo todas as tuas forças, porque o Espírito Santo é o nosso advogado, o nosso advogado dos oprimidos, que a luz do Espírito Santo vem agora derramando em todos os corações que estão na fraqueza do Espírito. Que ele seja agora, nesse momento, o Espírito Santo venha sobre mim, sobre você, sobre a face da terra nesse momento, em todos que esperam nele a restauração em cada um das nossas famílias, dos nossos filhos, dos nossos netos. Você que está aí na escuta, você que precisa de uma graça, se prostre na presença do Espírito Santo.
0: Sim, nesse momento do Espírito Santo, queremos pedir também nessa tarde toda a quebra de maldição lançada sobre a nossa vida. Vem, Espírito Santo de Deus. Vem encher o nosso coração nessa tarde com a vossa presença. Iluminai a nossa vida, a nossa história, desde o dia do nosso nascimento, desde a concepção. Pedimos Espírito Santo em nome de Jesus. Renunciando todo o mal, toda a palavra de ódio, inveja, desejo de destruição, que tenha sido lançado contra a minha família, Senhor Jesus Cristo. quebrai toda a influência do mal, afastai-nos da nossa casa, da nossa família, da nossa árvore genealógica, dos nossos filhos, tudo aquilo que não vem de Deus, todo tipo de pacto, consagração, eu renuncio agora em nome de Jesus. Que o vosso sangue precioso, derramado no madeiro da cruz, cubra nossa casa, cubra nossa família, cubra o nosso trabalho, cubra o nosso caminho, por onde vamos para o trabalho todos os dias. Senhor Jesus Cristo, verdadeiro Deus e verdadeiro homem, cheio da presença do Espírito Santo, ordenaste que os ventos soprassem aonde eles quiserem. Ordene agora, pelo poder do teu santo nome, que saia da vida daqueles que ouvem esse programa da rádio, que saia todo o espírito demoníaco da opressão, todo o espírito de dívidas, todo o espírito de tristeza, todo o espírito de derrota, todo o espírito de melancolia, todo o espírito de tranca-rua, todo o espírito de morte, todo o espírito de endividamento, todos os espíritos de portas fechadas, que saiam agora em nome de Jesus. Ordenamos pela ordem do nosso batismo que o sangue de Cristo tenha o poder de nos libertar. Que o vosso sangue precioso seja agora colocado ao redor da nossa casa, Jesus. Seja colocado ao redor da nossa família, ao redor dos nossos passos. Que o vosso sangue, Senhor Jesus, traga para nós o discernimento, discernimento dos espíritos, para permanecer sempre no caminho do bem, que toda palavra contrária à nossa fé perca agora a sua força diante da presença do Deus que ordeno agora, que saia todo o mal do nosso caminho, que sobre nós permaneça somente aquilo que vem do Senhor Jesus. Nossa casa pertence a Deus. Você que está aí na tua casa, diga: a minha casa pertence a Jesus. A minha família pertence a Jesus. A minha árvore genealógica pertence a Jesus. A minha futura geração pertence a Jesus. Para que nós possamos viver ainda nessa terra o extraordinário de Deus. Encerrando essa oração, a nossa casa pertence ao Imaculado Coração de Maria, que veio para triunfar sobre todo o mal. Declaramos que Jesus Cristo é o nosso Senhor, a nossa proteção e a nossa esperança. Confiando na promessa de Deus: se, pois, o Filho vos libertar, sereis verdadeiramente livres. João capítulo 8, 33-36. Vinde, Espírito Santo, renovai e libertai-nos e conduzir-nos às águas mais profundas da graça do nosso Deus. Ouvindo essa canção, deixe agora o Espírito Santo navegar na tua vida. Feche um pouquinho os teus olhos, você que está aí na tua casa. Receba, meu irmão, o batismo do Espírito. O Espírito Santo é aquele que, quando eu fecho os meus olhos para este mundo, eu abro os olhos para os olhos da alma. Eu me concentrando, é um sinal que eu não quero mais ouvir a voz do mundo, mas agora eu estou pronto para ouvir a voz de Deus. Nessa canção, o Espírito Santo tocará em você, talvez com um vento suave, talvez com uma palavra de ciências, talvez com uma palavra de libertação. Às vezes o Senhor vai te trazer um terço nesse momento na tua mente. É porque é preciso você rezar esse terço pela libertação da tua família. O Espírito Santo fará em nós, nessa tarde, nesse programa de rádio, uma obra nova. É para isso que nós saímos da nossa casa num dia de sábado, num dia de descanso, para vir anunciar a boa nova de Jesus. Receba nessa tarde o sopro do Espírito Santo de Deus.

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3: Estamos voltando para mais um bloco do programa de hoje. Quero convidar você também nessa tarde, às 15 horas. É o momento em que nós falamos da importância da Divina Misericórdia. Os primeiros minutos das 15 horas é o mais importante da Divina Misericórdia. É onde as gotas de sangue de Jesus se derramam sobre os nossos impossíveis. Pergunto novamente, qual é o teu impossível hoje? Qual milagre você gostaria de receber nessa tarde? E vai dizer Santa Faustina, no parágrafo 1275, Jesus diz a ela, minha filha, escreve, minha secretária, que sou o mais generoso para com os pecadores do que para com os justos. Foi por eles que eu desci à terra. Foi por eles que eu derramei o meu sangue. Que não tenhas medo de se aproximar de mim. São eles que mais necessitam da minha misericórdia. Talvez entregamos a Jesus nessa tarde tudo aquilo que temos, que é o nosso nada, como fala essa canção do Thiago Brado. Talvez entregamos a Jesus hoje as nossas fraquezas e as nossas limitações. Vamos rezar o Terço da Divina Misericórdia agora. Você que está em casa, você também pode pegar lá teu terço para nós rezar junto aqui com a Dirlene, né, que está aqui também me ajudando, me auxiliando, e também a Silésia. Vamos rezar o Terço da Divina Misericórdia com nós, todos juntos.
4: Pelo sinal da Santa Cruz, livrai-nos Deus, nosso Senhor, dos nossos inimigos. Em nome do Pai, do Filho e do Espírito Santo. Amém. Pai nosso que estais no céu, santificado seja o vosso nome. Venha a nós o vosso reino, seja feita a vossa vontade, assim na terra como no céu. O pão nosso de cada dia nos dai hoje, perdoai-lhe as nossas ofensas, assim como nós perdoamos a quem nos tem ofendido, e não os deixeis cair em tentação, mas livrai-nos do mal. Amém. Ave Maria, cheia de graça, o Senhor é convosco. Bendita sois vós entre as mulheres, e bendito é o fruto do vosso ventre, Jesus. Creio em Deus, Pai Todo-Poderoso, Criador do céu e da terra, e em Jesus Cristo, seu único Filho, nosso Senhor, que foi concebido pelo poder do Espírito Santo, nasceu da Virgem Maria, padeceu sobre Pôncio Pilatos, foi crucificado, morto e sepultado, desceu à mansão dos mortos, ressuscitou ao terceiro dia, subiu aos céus, está sentado à direita de Deus Pai Todo-Poderoso, de onde há de vir julgar os vivos e os mortos. Creio no Espírito Santo, na Santa Igreja Católica, na comunhão dos santos, na remissão dos pecados, na ressurreição da carne, na vida eterna. Amém. Eterno Pai, eu vos ofereço o corpo e o sangue, a alma e a divindade do vosso diletíssimo Filho, nosso Senhor Jesus Cristo, em expiação dos nossos pecados e os do mundo inteiro. Pela sua dolorosa paixão,
5: tende misericórdia de nós e do mundo inteiro.
4: Pela sua dolorosa paixão,
5: tende misericórdia de nós e do mundo inteiro.
4: Pela sua dolorosa paixão,
5: tende misericórdia de nós e do mundo inteiro.
4: Pela sua dolorosa paixão,
5: tende misericórdia de nós e do mundo inteiro.
4: Pela sua dolorosa paixão,
5: tende misericórdia de nós e do mundo inteiro.
4: Pela sua dolorosa paixão,
5: tende misericórdia de nós e do mundo inteiro.
4: Pela sua dolorosa paixão,
5: tende misericórdia de nós e do mundo inteiro.
4: Pela sua dolorosa paixão,
5: tende misericórdia de nós e do mundo inteiro.
4: Pela sua dolorosa paixão,
5: tende misericórdia de nós e do mundo inteiro.
4: Pela sua dolorosa paixão,
5: tende misericórdia de nós e do mundo inteiro.
4: Eterno Pai, eu vos ofereço o corpo e o sangue, a alma e a divindade do vosso deletíssimo Filho, nosso Senhor Jesus Cristo, em expiação dos nossos pecados e os do mundo inteiro.
5: Pela sua dolorosa paixão,
4: tende misericórdia de nós e do mundo inteiro.
5: Pela sua dolorosa paixão,
4: tende misericórdia de nós e do mundo inteiro.
5: Pela sua dolorosa paixão,
4: tende misericórdia de nós e do mundo inteiro.
5: Pela sua dolorosa paixão,
4: tende misericórdia de nós e do mundo inteiro.
5: Pela sua dolorosa paixão,
4: tende misericórdia de nós e do mundo inteiro.
5: Pela sua dolorosa paixão,
4: tende misericórdia de nós e do mundo inteiro.
5: Pela sua dolorosa paixão,
4: tende misericórdia de nós e do mundo inteiro.
5: Pela sua dolorosa paixão,
4: tende misericórdia de nós e do mundo inteiro.
5: Pela sua dolorosa paixão,
4: tende misericórdia de nós e do mundo inteiro.
5: Pela sua dolorosa paixão,
4: tende misericórdia de nós e do mundo inteiro.
5: Eterno Pai,
4: eu vos ofereço o corpo e o sangue, a alma e a divindade do vosso diletíssimo Filho, nosso Senhor Jesus Cristo, em expiação dos nossos pecados e os do mundo inteiro. Pela sua dolorosa paixão,
5: tende misericórdia de nós e do mundo inteiro.
4: Pela sua dolorosa paixão,
5: tende misericórdia de nós e do mundo inteiro.
4: Pela sua dolorosa paixão,
5: tende misericórdia de nós e do mundo inteiro.
4: Pela sua dolorosa paixão,
5: tende misericórdia de nós e do mundo inteiro.
4: Pela sua dolorosa paixão,
5: tende misericórdia de nós e do mundo inteiro.
4: Pela sua dolorosa paixão,
5: tende misericórdia de nós e do mundo inteiro.
4: Pela sua dolorosa paixão,
5: tende misericórdia de nós e do mundo inteiro.
4: Pela sua dolorosa paixão,
5: tende misericórdia de nós e do mundo inteiro.
4: Pela sua dolorosa paixão,
5: tende misericórdia de nós e do mundo inteiro.
4: Pela sua dolorosa paixão,
5: tende misericórdia de nós e do mundo inteiro.
4: Eterno Pai, eu vos ofereço o corpo e o sangue, a alma e a divindade do vosso diletíssimo Filho, nosso Senhor Jesus Cristo, em expiação dos nossos pecados e os do mundo inteiro.
5: Pela sua dolorosa paixão,
4: tende misericórdia de nós e do mundo inteiro.
5: Pela sua dolorosa paixão,
4: tende misericórdia de nós e do mundo inteiro.
5: Pela sua dolorosa paixão,
4: tende misericórdia de nós e do mundo inteiro.
5: Pela sua dolorosa paixão,
4: tende misericórdia de nós e do mundo inteiro.
5: Pela sua dolorosa paixão,
4: tende misericórdia de nós e do mundo inteiro.
5: Pela sua dolorosa paixão,
4: tende misericórdia de nós e do mundo inteiro.
5: Pela sua dolorosa paixão,
4: tende misericórdia de nós e do mundo inteiro.
5: Pela sua dolorosa paixão,
4: tende misericórdia de nós e do mundo inteiro.
5: Pela sua dolorosa paixão,
4: tende misericórdia de nós e do mundo inteiro.
5: Pela sua dolorosa paixão,
4: tende misericórdia de nós e do mundo inteiro.
5: Pela sua dolorosa paixão,
4: tende misericórdia de nós e do mundo inteiro.
5: Eterno Pai,
4: eu vos ofereço o corpo e o sangue, a alma e a divindade do vosso diletíssimo Filho, nosso Senhor Jesus Cristo, em expiação dos nossos pecados e os do mundo inteiro. Pela sua dolorosa paixão,
5: tende misericórdia de nós e do mundo inteiro.
4: Pela sua dolorosa paixão,
5: tende misericórdia de nós e do mundo inteiro.
4: Pela sua dolorosa paixão,
5: tende misericórdia de nós e do mundo inteiro.
4: Pela sua dolorosa paixão,
5: tende misericórdia de nós e do mundo inteiro.
4: Pela sua dolorosa paixão,
5: tende misericórdia de nós e do mundo inteiro.
4: Pela sua dolorosa paixão,
5: tende misericórdia de nós e do mundo inteiro.
4: Pela sua dolorosa paixão,
5: tende misericórdia de nós e do mundo inteiro.
4: Pela sua dolorosa paixão,
5: tende misericórdia de nós e do mundo inteiro.
4: Pela sua dolorosa paixão,
5: tende misericórdia de nós e do mundo inteiro.
4: Pela sua dolorosa paixão,
5: tende misericórdia de nós e do mundo inteiro.
4: Deus Santo, Deus Forte, Deus Imortal, tende piedade de nós e do mundo inteiro. Deus Santo, Deus Forte, Deus Imortal, tende piedade de nós e do mundo inteiro. Deus Santo, Deus Forte, Deus Imortal, tende piedade de nós e do mundo inteiro. Ó sangue e água que jorrastes no coração de Jesus, como fonte de misericórdia para nós, eu confio em vós. Salve, Rainha, Mãe da Misericórdia, vida do sua esperança, nossa salve. A vós, bradando os degadados filhos de Eva, a vós, sucemendo e gemendo e chorando desse vale de lágrimas, e a pois, advogada nossa, esses vossos olhos misericordiosos nós ouvei, e depois desses desterro mostrai-nos Jesus. Bendito é o fruto do vosso ventre, ó clemente, ó piedosa, ó doce sempre Virgem Maria. Rogai por nós, Santa Mãe de Deus, para que sejamos dignos das promessas de Cristo. Amém.

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0: voltamos para mais um bloco do programa de hoje. Mandar um abraço também para o Mauri, para minha tia, que estão lá escutando o programa da rádio também lá no Quarteirão Aparecida. Os demais ouvintes também que já enviaram mensagem aqui no finalzinho, também coloco ali um áudio também que chegou para nós. Queremos partilhar também hoje o Evangelho do dia, porque a palavra de Deus na nossa casa, ela precisa ser proclamada todo dia. O que vai afastar da nossa família todo o mal é a palavra de Deus. A Dirlene vai proclamar para nós, para que nós possamos também ouvir essa mensagem que o Espírito Santo traz para nós.
1: Proclamação do Evangelho de Jesus Cristo segundo São Lucas. Glória a vós, Senhor. Parábola do semeador. Havia se reunido uma grande multidão. Eram pessoas vindas de várias cidades para junto dele. Ele lhe disse esta parábola. Saiu o semeador a semear a sua semente. E ao semear, parte da semente caiu na beira do caminho. Foi pisada, e as aves do céu a comeram. Outra caiu no pedregulho, e tendo nascido, secou, por falta de umidade. Outra caiu entre os espinhos, cresceram com ela os espinhos, e sufocaram. Outra, porém, caiu na terra boa, tendo crescido, produziu fruto 100 por 1. Dito isso, Jesus acrescentou, alteando a voz, quem tem ouvidos para ouvir, ouça. Os seus discípulos perguntaram-lhe a significação desta parábola, e ele respondeu, a vós é concedido conhecer os mistérios do reino de Deus, mas aos outros se lhes fala por parábolas, de forma que o vendo não vejam, e ouvindo não entendam. Eis o que significa esta parábola. A semente é a palavra de Deus. Os que estão à beira do caminho são aqueles que ouvem, mas depois vem o demônio e lhes tira a palavra do coração, para que não creiam nem se salvem. Aqueles que o recebem em solo pedregoso são os ouvintes da palavra de Deus, que a acolhem com alegria, mas não têm raiz, porque creem até certo ponto, e na hora da provação os abandonam. O que cai entre os espinhos? Esses são os que ouvem a palavra, mas prosseguindo o caminho são sufocados pelos cuidados, riquezas, prazeres da vida, e assim os seus frutos não amadurecem. O que cai na terra boa são os que ouvem a palavra com o coração reto e bom, retêm-na e dão fruto pela perseverança. Palavra da salvação. Glória a vós, Senhor.
0: Assim como fala essa palavra do semeador, aquele que semeia. E aqui nós estamos ouvindo aqui no fundo essa música de um coração novo. A primeira mensagem, a primeira etapa, a palavra que cai à beira do caminho. A semente que vai, que cai à beira do caminho, mas não consegue entrar na terra. Ela representa o nosso coração. É aquele que escuta a palavra, mas não acolhe a palavra. A palavra passa pelos ouvidos, mas não chega ao coração. O que significa isso? É aquele que ouve a palavra, mas não coloca a palavra em prática. Escuta o pregador falando, ó, faça essa estratégia de oração que na tua vida vai dar certo. Mas ele não faz. É uma palavra que foi lançada, mas ele não deu importância. A segunda etapa, um terreno pedregoso. O que é esse terreno pedregoso? A semente nasce. É aquele que ouve a palavra. Coloca no seu coração. E a semente nasce rapidamente, mas não possui raízes. Raízes profundas. Quando chega a dificuldade, a pessoa desiste. É preciso criar raízes na oração, na fé e na palavra de Deus para permanecer firme. Aqui significa que aquele que escuta a palavra vai num retiro, faz uma experiência com Deus, ama aquele retiro e faz ali uma declaração de amor. Olha para Deus e diz, eu te amo e eu não vou mais me afastar de vós. Mas quando vem a primeira provação, você já abandona. Isso significa que está sem raiz a palavra ao ser lançada. A terceira etapa, entre os espinhos. A semente cresce, mas os espinhos a sufocam. São as preocupações, as riquezas, as ambições, tantas coisas que ocupam o lugar de Deus em nosso coração. Não basta receber a palavra, mas precisamos proteger a palavra. Aqui é quando você tem um encontro com Deus, que é aquele encontro comigo mesmo, mas aí chega as pessoas e falam para você, ah, largue mão, você não sai de dentro da igreja. Que tanta igreja, que tanto grupo de oração, que tanto acampamento, enfim. E aquela pessoa começa a minguar você, você acaba dando ouvido ao inimigo, você acaba se afastando. A quarta etapa, a boa terra. A semente que cai em terra boa, ela cria raiz, cresce e produz frutos. E o coração que escuta a palavra, acolhe a palavra, persevera na palavra, coloca a palavra de Deus em prática, ele ainda vai ensinar essa palavra aos outros. Esse é o coração com a terra boa, que não deu ouvido para aquele que veio e falou que só parava dentro da igreja, é aquele que não deu ouvido para as picuinhas, é aquele que enfrentou a dificuldade, é aquele que passou pelas lutas, é a semente que germinou em terra boa. A grande pergunta é, que tipo de terra que está sendo o meu coração hoje? Ao escutar essa palavra de Deus, esse programa da rádio, será que surtiu algum efeito? Vai mudar alguma coisa na tua vida? Porque quando a palavra é ouvida e não muda nada em nós, significa que eu estou fechado para Deus. Deus continua semeando. A semente é a boa e é a boa palavra. O que precisamos preparar é o terreno do nosso coração. Que o Espírito Santo retire as pedras, arranque os espinhos e transforme a nossa vida em uma terra fértil, capaz de produzir frutos de amor, de fé, de perdão e de esperança. Já eu volto com mais um bloco do programa de hoje, para finalizar o programa de hoje, ensinando você como vencer as batalhas também da árvore genealógica.

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Estamos voltando com mais um bloco no programa de hoje. Para encerrar, meus irmãos, quero deixar aqui uma ênfase para você poder fazer na tua casa um caminho para que você possa também curar a tua árvore genealógica. O primeiro passo para nós receber uma cura, uma libertação da nossa árvore genealógica é pedir perdão a Jesus por as vezes que nós não compreendemos os seus planos na nossa vida, os seus desígnios. O maior exemplo é o perdão. E o perdão está na cruz. Diante dos que traíram, humilharam, crucificaram Jesus, não apenas suportou, mas rezou: Pai, perdoa-lhes, porque eles não sabem o que fazem. Segundo, o peso da falta de perdão nas famílias. Precisamos perdoar essas famílias. Precisamos rezar pelos nossos antepassados e pedir perdão a eles. Talvez eles tenham sido os nossos avós, bisavós e gerações anteriores, cometeram muitos erros que hoje refletem a nossa vida. Talvez tenham sido homens e mulheres violentos e injustos, praticaram feitiçaria, negligência da fé. Então, hoje nós precisamos rezar e pedir perdão por eles. Porque eles talvez não tiveram tempo de pedir perdão para Deus das suas falhas. Quantos morreram sem confissão, em acidentes trágicos, enfim. Terceiro, pedir perdão aos pais, mesmo que eles já morreram. Porque os pais são os primeiros transmissores da herança espiritual e emocional. Veja bem, espiritual e emocional. Por isso, perdoar o pai e a mãe é um fundamento. E talvez eles tenham cometido erros, faltando amor em nós, sendo ausentes, até mesmo gerando feridas profundas em nós. Mas o mandamento da lei de Deus diz: honrar teu pai e tua mãe. Êxodo capítulo 20, versículo 12. O perdão entre os irmãos e descendentes. Quantas brigas, divisões entre irmãos e descendentes. Precisamos fazer essa linha de oração, a prática de perdoar. Se alguém está ouvindo esse programa hoje, gostaria de mais informações sobre essa linha da herança familiar restaurada, você pode estar me mandando mensagem via WhatsApp no 42999100043. Eu passo para você como faz as orações da cura da árvore genealógica. Então anote aí na tua casa: 42999100043, um número fácil, e eu passo para você como faz essa estratégia de oração da cura da árvore genealógica. Foi maravilhoso, meu irmão, rezar com você nessa tarde, na presença de Deus, do Espírito Santo, agora 15 horas e 29 minutos. Estamos encerrando o programa de hoje, na alegria e na presença do Espírito Santo. Deus abençoe você que ouviu o programa, que mandou mensagem. Deus abençoe todos que nos ajudam com as contribuições para que esse programa vá ao ar todos os sábados. Deus abençoe aqueles que nos ajudam também com as doações para as crianças da África. Estamos sempre fazendo o possível para levar a palavra de Deus cada dia mais longe. Estivemos reunidos, vamos permanecer unidos para a maior glória do Pai, do Filho e do Espírito Santo. Amém.

0: apareceu.
1: Muito boa tarde, os ouvintes da 102 FM. Muito boa tarde, Gauchito. Muito boa tarde, minha esposa, que está com a gente aqui no estúdio da 102 FM. Muito boa tarde a todos os nossos amigos ouvintes. Muito boa tarde, Valdeci Costa. Com certeza está na escuta do programa. O seu Simeonca, lá na linha Cantu. Também Lúcia Monteiro, lá em Manoel Rivas. Um grande abraço também. Josiana Poterico, em Joinville, Santa Catarina. Um grande abraço, Josiana, Emanuele, compadre Rodrigo. Com certeza estão na escuta do programa. Também uma boa tarde a todos os amigos também sócio da Associação da ARA. Muito boa tarde a todos os nossos ouvintes do programa da ARA de todos os sábados. Então eu sou Miguel Xeriga Sobrinho, sou um sócio com muito orgulho da associação que é a ARA. Sou o presidente da Associação da ARA. Então a gente sabe como é importante a nossa associação aqui na cidade de Pitanga. Muitas famílias recuperada, muitas famílias com a gente nas nossas reuniões, todos os sábados às 7 horas da noite. Então hoje às 7 horas da noite a gente vai estar na reunião e a gente faz esse convite todo especial aí para as famílias, para as pessoas que querem participar junto com a gente. Então muito bem-vindo na nossa associação. O que é a ARA? É uma associação

0: de recuperação de alcoólatra, que fica na rua 7 de setembro, número 530. Fica aí no fundo do posto de saúde. O posto principal, aí em Pitanga, fica no fundo do posto de saúde, a nossa associação. Então, a ARA é essa entidade maravilhosa que já ajudou muitas famílias a sair desse maldito vício que é o alcoolismo, e a gente faz esse trabalho, todos nós voluntários. Ali nós não temos vínculo político nem religioso. Para nós, todas as religiões são aceitas e a gente fica muito feliz ali com a tua presença. Talvez você nunca fez uso da bebida, também pode participar. É muito bem-vindo também, porque talvez você conheça ali uma família, um membro da tua família, um parente, um vizinho que está precisando dessa ajuda. E você faz essa grande força fazendo uma visita para a gente e trazendo essa pessoa ali para assistir às nossas reuniões. E a gente fica muito feliz ali com a tua participação. E também tivemos uma reunião de sábado passado. Coordenador fui eu, Miguel Xiriga Sobrinho. Quem secretariou foi Albeniz Paulucci. Na recepção, Hilto Carlos Soares. Um grande abraço, Hilto Carlos Soares, Albeniz, Dona Joana, lá na Limeira. Com certeza também estão na escuta do programa. E vem a parte mais importante da nossa reunião, que é a parte dos testemunhos. Então, para dar um testemunho, só pode ser um sócio, pessoa que tem o conhecimento com o alcoolismo e o médico, que é o mais importante. Então, o primeiro testemunho foi a Dona Maria Bonfim. Uma boa tarde, Dona Maria Bonfim, e toda a família. Um ótimo testemunho, muito bem explicado o testemunho da Dona Maria. Então, parabéns. Deus abençoe a senhora e a sua família. Segundo foi o nosso grande amigo também, José Pedro Ramos, também uma pessoa muito especial, ali um sócio. Já há anos com a gente ali na nossa associação, e a gente sabe como é bom a gente estar junto com as famílias, com os amigos, ali na nossa reunião. E o segundo testemunho foi o Sr. João Munhoz também, a pessoa também que sempre está com a gente ali. Uma boa tarde, Sr. João Munhoz. Também a família do Sr. João Munhoz ali sempre está com a gente nas nossas reuniões. Então a gente sabe como é importante, como é bom a gente estar na sobriedade. E como é bom a gente fazer parte desta associação, porque a gente está ali para ajudar uma família a entender o que é o alcoolismo. Que todos nós sócios tivemos o problema lá no passado, tivemos essa tristeza lá no passado e hoje vivemos esse presente com as graças de Deus. Como todos nós sabemos como é bom estar na sobriedade. É uma vitória para a nossa associação e para cada um de nossas famílias. Então a gente sabe como é importante a cada dia que passa, a cada hora, a cada minuto, a cada minuto. Que a gente sabe como é importante a cada ano, mais um dia, mais um ano de sobriedade. Então é uma bênção de Deus. E a nossa associação é essa casa maravilhosa, que é uma casa grande, ali uma associação grande, tudo arrumadinho, tudo pintadinho, reformada ali. Sempre nós fazemos também ali as pequenas reformas. Também a gente quer agradecer também à Prefeitura Municipal de Pitanga, sempre nos ajuda ali com o repasse. Tá para chegar o repasse para nós e da Prefeitura também. E esse repasse para manutenção, produtos de limpeza, reforma, água e luz. Então a gente sempre precisa dessa ajuda ali para manter a nossa associação ali, um dinheirinho sempre em caixa, para nós ter ali esse dinheiro para nós ter ali a manutenção da nossa associação. Tanto mantida limpinha, as cadeiras todas distanciadas. Então a gente fica muito feliz ali quando vem uma família que está vindo pela primeira vez. Tem muitas famílias que já estão tá um bom tempo junto com a gente. Então para nós é um carinho muito especial. Ali para as famílias que participam junto com a gente e todos os nossos amigos sócios. Então a ARA é essa associação maravilhosa, que ali o milagre acontece. Então a gente fica muito feliz ali de todo sábado ali se encontrar de volta ali com os amigos sócios, com as famílias. Então é muito importante esta associação aqui na cidade de Pitanga. Como existem outras associações também no nosso Paraná, Jabuticabeira, Moarama, que é ARA também, é Curitiba já é AAA. Então tem várias associações no nosso Paraná, no nosso Brasil, e a gente sabe como é importante a gente poder ajudar mais uma família a sair dessa tristeza, dessa humilhação e viver uma vida nova. Viver uma vida nova de novo. Porque a bebida é uma tempestade. A bebida, ela entra numa família e só causa dor, tristeza e sofrimento. Principalmente para aquela mãe, para aquele pai, para a família inteira. Mas quem sofre mais? Aquela mãe, a esposa, os filhos. Então, talvez o pai tem problema com o alcoolismo. Talvez o filho, talvez a filha, talvez a esposa. Então, o alcoolismo é essa doença que atinge uma família inteira. Que, às vezes, pessoa nem toda a família faz parte do alcoolismo. Mas a pessoa que faz o uso do alcoolismo alia a tristeza naquela família. E nós, da Associação da ARA, estamos prontos para ajudar você a entender o que é o maldito vício do alcoolismo. Então, nós fazemos as nossas reuniões todos os sábados, às 7 horas da noite, para ajudar você. Mas, primeiro passo, você tem que aceitar e querer. E pensar que você está precisando de ajuda. E não carece ter vergonha nesse motivo. Porque a gente está ali como amigo, para ajudar você como família, para ajudar você a sair dessa tristeza, dessa humilhação que a bebida nos traz. Então, você participando todos os sábados, cada reunião que você está junto com a gente, você vai entendendo cada vez mais o que é a ARA e o que é o alcoolismo. O alcoolismo é essa doença que ele transforma a pessoa ali só para prejudicar a pessoa, faz negócio mal feito, muitas humilhação que a bebida nos traz. Muitos falam, eu tomo uma cervejinha lá no final de semana, eu tomo pouquinha coisa no final de semana, eu bebo a hora que eu quero, paro a hora que eu quero. Com certeza continuará sendo o escravo desse maldito vício. Então, e a bebida, lentamente, sem você perceber, ela está te prejudicando. Ah, mas eu tomo há tempo, já não faz nada. Sim, mas ela está te prejudicando lentamente. Você não percebe. Cada bebida que você faz o uso, ela está te prejudicando a tua saúde. Ela atinge os rins, os fígados e principalmente um derrame. Então, nunca é tarde para você ser feliz, nunca é tarde para você dar a volta por cima e pensar em você, pensar na tua família, pensar na sobriedade, naquele trabalho que você trabalha dia após dia, mês após mês. Muitas vezes você enfrenta ali sol, chuva, calor, frio e ponha tudo a perder com um amigo de copo. Pega aquele pagamento ali tão sofrido, mensal, quinzena, e sai com os amigos de copo para um bar, ali para uma farra. Ingeriu o primeiro gole e você esquece que você tem família, você esquece que você tem aquela família que te ama, aqueles filhos que te amam. Então, a bebida é essa destruição total. Ali você gasta aquele dinheiro, bebe todas, gasta aquele dinheiro sem pensar no amanhã, talvez o alimento faltando dentro de casa, uma roupinha para aquele filho, um calçadinho para aquele filho. Então a bebida causa todas essas tristezas dentro de uma família. Muita separação de casais, tudo por causa desse maldito vício. A mulher cansa de sofrer, de ser humilhada, de ser maltratada, talvez em palavra, talvez quando você está alcoolizado, porque você é sóbrio, você tem um tipo de comportamento. E você ingeriu o primeiro gole, você já muda completamente de personalidade. Então a bebida é essa tristeza que muitas famílias enfrentam hoje. Então a gente sabe como é importante nós poder ajudar mais uma família. Como é importante você mudar para muito melhor, porque a bebida cada vez mais vai te levar você para a tristeza, para as humilhação e para as vergonhas e mentiras. Porque a bebida, muitos alcoólatras são mentirosos. Pega aquele pagamento, chega em casa, não, eu não peguei pagamento, só peguei um valinho, pouquinha coisa. Compra talvez o básico ali para dentro de casa, para gastar com um amigo de copo, para gastar ali numa farra. E a família, quem sofre mais nessa história? A família. Então, hoje, se você começar a entender e ver o que a bebida transforma a pessoa, o que a bebida faz para te humilhar, para te maltratar, então a gente está para ajudar na Associação da ARA. Ali tudo é de graça. Só a tua participação que é muito importante ali na nossa associação. Faça essa grande força. Convide seu amigo, seu vizinho, a família. Ali pode vir jovem, criança, pessoas de idade. Tudo limpinho a nossa associação. E para nós é uma alegria imensa de receber você. Você veio na nossa associação, você deu o primeiro passo bom ali na nossa associação. Ah, eu não vou na associação porque vão falar de mim. Não. Nós falamos de nós, sócio. Nós fazemos as nossas palestras, os testemunhos. Então você vem ali para assistir às nossas reuniões e tomar o entendimento do que é o alcoolismo. Esse é o nosso trabalho que nós fazemos com muito amor, com muita dedicação, com muito carinho, para ajudar você, família. Para ajudar você a entender que nós não damos remédio. O remédio é a tua participação e a tua força de vontade. E pensar em você, pensar nesse trabalho, pensar nessa família maravilhosa que você tem e sair dessa tristeza, sair. Ah, mas se eu sair com os amigos, sair numa festa, não vai ter graça se eu não fazer uso da bebida. Tem. Aí que vai ter muito mais importância, vai ter muita mais alegria, porque tua família pensa ali você sóbrio. Ela quer ver você bem. Ela quer ver você feliz na sobriedade. E a bebida vai te causar cada vez mais a tristeza. Hoje, se você pegar um caderno e uma caneta, escreva o que a bebida te trouxe de bom. O que a bebida te trouxe de bom todos esses anos. Com certeza você não tem nada para escrever. Que ela só te trouxe a tristeza e as humilhação e talvez muitos casais se separando por causa do alcoolismo. Então a bebida é esse transtorno, essa tempestade que entra numa família. E nós da Associação da ARA queremos ajudar você desta forma. Você assistindo nossas reuniões, vendo nosso trabalho, as nossas palestras, os testemunhos, e fazer essa força de vontade de participar. Vim para a nossa reunião às 7 horas da noite. Você pode vir um pouco mais cedo, 6 horas, já tem um pessoal ali, 5 e pouquinho já tem um pessoal ali jogando uma sinuca, brincando um baralho. Ali você vai conhecer os irmãos sócios, a nossa associação e ver o nosso trabalho que nós fazemos voluntário. Então, com muita dedicação, com muito carinho, que nós queremos ajudar você. Porque nós sócios também tivemos essas tristezas. As nossas famílias, as preocupações. E hoje nós vivemos na sobriedade, nós vivemos tranquilo com a família e nós queremos ver a tua família voltar a sorrir. Queremos ver você voltar a viver uma vida nova nesse trabalho teu, no dia a dia em casa, aí junto com a família, voltar principalmente a paz dentro de casa. Porque muitos alcoólatras são agressivos, faz o uso da bebida, quebra as coisas dentro de casa, põe os filhos para correr, talvez bate na esposa, bate no filho, tudo por causa do alcoolismo. Você é uma pessoa boa, trabalhador, humilde, mas a bebida te transforma em outra pessoa. Então, nós da Associação da ARA estamos querendo ajudar você a entender o que é o maldito vício do alcoolismo. Que todos nós sócios lá no passado tivemos essa tristeza, essas humilhações, nossas famílias tiveram essas tristezas com a gente. E com as graças de Deus, Desde o dia que a gente começou a participar na Associação da Ara, voltou a libertação. É uma libertação que você encontra ali na nossa associação. Então a gente faz essas nossas reuniões, as nossas palestras com muita dedicação para você entender o que é alcoolismo. E nós da Associação da Ara estamos de portas abertas ali para receber você e você voltar uma vida nova, uma vida tranquila ali com a tua família e pensar principalmente na tua saúde, porque a bebida, cada dia que passa, vai te levar você para essas tristeza, porque a bebida, a pessoa acaba num hospital, numa cadeia ou talvez num cemitério. Brigas em família, mortes em família, tudo por causa do alcoolismo. Porque como a gente sempre fala, lúcido, você tem um tipo de comportamento. Você ingeriu o primeiro gole, você já começa a mudar de comportamento. A bebida te transforma. A bebida te transforma em outra pessoa. Porque a gente sabe quantas tristezas muitas famílias ainda passam por estar vivendo nessa situação. E a gente faz os programas de rádio todos os sábados aqui pela 102 FM. Eu faço minha live também às sexta-feira, às 19h30. Então a gente divulga para o nosso Paraná, para o nosso Brasil, para levar um conhecimento ali a uma família, talvez ajudando essa família dessa forma, ajudando essa família a entender e tirar o sofrimento de uma família. Acidente, a maioria dos acidentes é causado por causa de um irresponsável dirigindo embriagado. Aí dentro da cidade, talvez numa BR, pessoa vai numa festa ali, bebe todas, entra num veículo, ele não tem responsabilidade nenhuma ali numa avenida, dentro de uma cidade, ali acontece bater, atingir um pedestre, pegar uma família ali que está indo talvez para um passeio. Então a bebida faz todas essas tristezas, essas humilhações, e nós estamos ali para ajudar você. Então não carece ter vergonha, pode vir para a nossa associação, ali você é muito bem-vindo e ali a gente faz o nosso trabalho com muita dedicação ali para ajudar você a entender. Então você fazendo essa força de vontade e todos os sábados na nossa reunião, a gente vai estando chovendo, tempo bom, frio, a gente vai estar com esse compromisso ali com você, para ajudar você. Porque como eu falei, ali não tem taxa alguma para você pagar. Tudo é de graça. Só a tua participação que é importante. E a gente sempre cobra a presença ali dos sócios, das famílias, ali dos visitantes que estão vindo ali. Porque ali nós somos uma corrente para ajudar você a entender. Que talvez numa reunião que eu faça, você entende. No outro sábado é outro coordenador, temos o Sr. Joanide, temos o Faustino, eu que faço a reunião. Então, cada um de nós ali é um tema diferente ali, diferenciado ali, em palavras. Mas tudo é igual ali, o entendimento sobre o alcoolismo. Então, nós fazemos com muita dedicação, com muito carinho, com muito amor, porque para nós, sócio, é uma vitória. Você sair do alcoolismo. Uma vitória para você, família, uma vitória para a nossa associação e uma benção de Deus. Então, a gente, esse grande privilégio que a gente tem de poder ajudar, tirar você dessa tristeza, tirar você dessas humilhações e voltar numa vida tranquila aí com a família, de voltar a viver uma vida tranquila ali. Sempre a gente fala, o tempo passa depressa, a gente vai ficando mais velho cada dia que passa, mas nunca é tarde para você voltar uma vida nova. Então a Associação da Ara é essa entidade maravilhosa, ali que já ajudou muitas famílias e queremos ajudar você. Através do nosso programa de rádio também, muitas pessoas saíram do alcoolismo. Tem o nosso grande amigo, o Sr. Pedro, ali da UCP, todo mundo conhece ele, também através do rádio saiu desse mau título vício. E hoje é um membro da nossa associação, é um sócio que sempre está com a gente lá. Tem uma benção de Deus. Então a gente, nós temos esse compromisso de ajudar você a entender o que é esse maldito vício. Então, para nós é um prazer enorme, é uma vitória para nós sócios e uma benção de Deus poder ajudar você ali desta forma. Então, todos os sábados, a nossa reunião às 7 horas da noite. Sábado, retrasado, nós tivemos a Santa Missa, estava bastante gente, muito bonita a missa. Agradecer o Padre Márcio, também os cantores, Mário Garbovizi, a equipe dele. Então, pessoas ali junto com a gente, ali celebrando a Santa Missa. Muito bom também. E também nós fazemos muita oração ali também para ajudar todos nós sócios, ajudar as famílias. Então, é muito importante a nossa associação aqui na cidade de Pitanga. Então, a gente faz esse convite todo especial para você, hoje. Faz essa grande força. Convida aí sua família, tenha a família inteira participar da nossa reunião. Ali você será muito bem-vindo e a gente fica muito feliz ali com a tua presença, de você estar participando junto com a gente ali. Então a gente está chegando já ao final do nosso programa. A gente agradece também nosso grande amigo, o Tia Gauchito, também faz a técnica para nós todos os sábados. E a gente sabe como é importante a nossa divulgação.
1: Mande um alô para Tia Zara em nome da Associação da Área que está te escutando.
0: Grande abraço também ali para o pessoal ali da Associação da Área que estão participando.
1: Zara está ouvindo. Em nome da Associação, manda para ela.
0: É assim, quem que está ao vivo? Zara está escutando. Quem está escutando?
1: Zaya.
0: A dona Zaya, um grande abraço também para a dona Zaya, que também dá. Deu esse privilégio para a nossa associação. Então, é uma benção de Deus também, a dona Zaya, de estar aí junto com a gente na nossa associação. E a gente fica muito feliz de estar.
1: Ela vai visitar você,
0: né? Então, um grande abraço aí, dona Zaya, aí, e a direção inteira aí da 102 FM, por dar esse espaço à nossa entidade. E a gente fica muito feliz, dona Zaya, por ser uma pessoa muito especial aí para a nossa associação, o Tia Gauchito também, uma pessoa que faz a técnica para nós todos os sábados. Então, isto que é a ARA, isto que a gente fica feliz de estar aqui por essa emissora da 102 FM. 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Mas estamos chegando no final do programa. Fica aqui o Boa Tarde do Miguel Chiliga e Deus abençoe a cada um de nós aí, sempre nós está aí podendo ajudar mais uma família.

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Muito obrigado, Nossa Senhora Aparecida, pela luz, pela paz e pela vida, pela saúde e por me guiar por esse mundão de meu Deus. Por tudo isso, muito obrigado, Nossa Senhora Aparecida.

sol que descamba, o dia se aproxima pro arremate. Pelos campos e nos matos da querência, o revoar da bicharada voltando aos ninhos. É hora de recolhimento. No rancho que há no interior de mim mesmo, eu, gaúcho de fé, me arrincono e medito. Despindo o poncho da vaidade no orgulho, tiro o chapéu, apago o pito e me achego para uma prosa com o patrão maior. Na sua presença, meu sangue quente de farrapo se faz manso caudal. Entrego-lhe minha alma, afoita de alcançar lonjuras e abrir cancha em busca do destino. Renuncio minha chucra rebeldia e me faço doce de boca e macio de tranco para dizer: graças, patrão, por tudo que me deste, por esta querência, senhor, que meus ancestrais regaram com seu sangue e que aprendi a amar desde piá. Pelos meus parceiros desta ronda da vida, sempre de prontidão para me amadrinharem na camperiada mais custosa ou para matearem comigo na hora do sossego. Reparte com eles, patrão, esta fé que me deste e este orgulho pela minha querência. Ajuda, patrão, a manter acesa esta chama. Concede sempre ao gaúcho a força no braço e o tino para saber o que é correto. Dá-nos consciência para preservar a nossa cultura livre da invasão dos modismos. Conserva a essência e a beleza da nossa tradição. E agora, com licença, patrão, que vou aproveitar a olada para um dedo de prosa com nossa senhora.

vivo está o Senhor da estância dela. Tu és bendita entre todas as prendas, e bendito é o piá que trouxeste ao mundo, Jesus. Maria, mãe de Deus e mãe de todos nós, roga pela querência e pelos gaudérios que aqui moram, nesta hora e no instante da última.

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A partir deste momento, tchê, vamos reviver as tradições dos Pampa, pedindo licença ao patrão velho lá de riba. E assim imos se aproxegando até seus ranchos para repontar o programa Galpão Crioulo.

Rádio Pitanga 102.3 FM na Ronda Crioula e na patronagem, a primeira prenda do Rincão, a prenda Zaia.

E no repontaço deste macanudo programa, com casca e tudo, até pelas tantas, o tradicionalista Che Gauchito. Boinas gauchas.

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1: E aqui está o gaúcho atual, muito mais do que piochado, alerta e conscientizado de todo o seu potencial. Tem consciência e não esquece. Encontra a luz que procura e sabe que a noite escura termina quando amanhece. Mas bate! 16 horas e 15 corcóvios aqui nos pagos da 102.3 FM da cidade de Pitanga. Imos se aproxegando assim meio solto das patas por demais. Cheguemos meio assustado que nem véio em canoa, tia. Teimoso que nem goteira de rancho. E dessa feita, já prosemos muito pelo nosso tamanho por aqui. Vai se abrindo as porteiras pra marca. E tu sabes que aqui só toca o que vale a pena. O que é ruim você bota fora. Chegando a marca e desta feita, saudoso Albino Manique e a marca Bom de Baile.

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Ótimo final de semana a todos!

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0: dia.
1: Ô, compadre, como que eu faço pra participar do programa Galpão Crioulo?
2: Você pode ligar no 42 999008756 e pedir a sua marca gaúcha no telefone 42 999008756.
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4: Boa tarde, amigo Tchê Gauchito e todos os ouvintes do programa Galpão Crioulo, Mauro Gaiteiro, passando por aqui. Cumprimentar os amigos e convidar os amigos para a semana que vem, a grande festança na comunidade Santa Terezinha, Alto da Colina. Né, nós estaremos por lá também com o matinê dançante no domingo, essa grande festança. E também queremos convidar os amigos que gostam de cantar, né? Sexta e sábado nós estaremos com o festival ali no Alto da Colina, na comunidade Santa Terezinha. Então, festival, sexta e sábado, inscrição é gratuita e teremos premiação do primeiro, segundo e terceiro lugar. Tá joia? Você que gosta de cantar, pode se inscrever comigo ou com o pessoal da comunidade e nós estaremos por lá para essa grande festança. Tá joia? Um grande abraço, moçada, e até lá.
5: 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E acima se virando que nem bolacha em boca de véia, atravessando serras e canhadas, lavouras e matas, repontando as nossas belas marca gauchesca, marca chucra, a marca pampiana, no tranco manso do pingo, através dos pagos da 102.3 FM da cidade de Pitanga, e o programa Galpão Crioulo palanqueado por aqui 26 anos, daqui um mês 27 anos no reponte do tradicionalista Tchê Gauchito com casca e tudo. Tchê, vamos prosseguindo por aqui, tempo velho tá mais apertado que nem bombacha de fresco, não? Desta feita, quero mandar um chasquezito pra gauchada aí dos pagos de Curitiba, meu primo Josmar, na escuta por lá também, a tua prenda aí, tua esposa, e a Maria de Fátima, e por lá também a tia Miriam na escuta, né? O Josmar, que é meu primo, ele tem um estúdio de gravação aí na cidade de Curitiba, e esse trabalho que passa por aqui é comandado por este guapo velho aqui, né? Alguns áudios por aqui, né? Mas coisa, trabalho muito bem feito. Vamos prosseguindo por aqui. Num tranco de quem vai longe sem machucar o lombo do pingo e uma assim meio entreverado que nem carne pra linguiça, né, tia? 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Mas vamos que vamos, e dele que dele, num trancão de quem vai longe, sem machucar o lombo do pingo por aqui. Tchê, e hoje eu trago no costado, aqui, vamos dar valor aos nossos, dar valor aí aos nossos artistas da cidade de Pitanga, dá um programa por aqui, né, tchê? E vamos tocar as marcas, o que nós lembrar aqui do pessoal de nossos artistas, tu que tem a tua marca gravada aí, né, tia? Bastante artista e tu pode ficar na escuta aí, que nós vamos tocando por aqui. Mas, já pra iniciar aqui, nós vamos se aproximando aí com o Mauro e o Gilmar, uma vaneira do povão e depois o rancho Pé da Serra. Depois vem Bastio Campeiro, vem Faixa Campeiro e outros mais aí, né? Então, imo lembrando aí aos nossos artistas aqui da Pitanga, velho.

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focar de a mangueira. Volta o piazinho pequeno, pés molhado de sereno e às vezes duro de jada. Campeando vaca extraviada, choramingando de nojo, para depois beber o apojo com gosto de madrugada. Mas bate! Ima atravessando serras e canhadas, lavouras e matas, ranchos e tapera no entardecer das estâncias, repontando a nossas belas marca gauchesca, marca chucra, a marca pampiana. 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Vamos prosseguindo por aqui. Temos mais à toa que nem passeio de cobra, né? 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E numa tarde véia de garoa, imo prosseguindo por aqui. Pelas andanças do gaúcho pra lá e pra cá, de repente o índio velho te ajeita num namoro velho daquele. Destrave aos baixinhos. Ui, galete. Tchê, se aprenda forflorão de tropa. Dessas lindas, assim que nem laranja de amostra, namora num dia e casa no outro. 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
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Grande amigaço, e na esquerda bem que não lhe custa nada, né? Tito tá aí no rancho mais sossegado que nem visagem, tá? 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Vamos que vamos, e dele que dele por aqui. Tamo aí mais faceiro que pia cagado em porta de rancho, tio. E... ima se fazendo reboliço. Imo meio de atravessado que nem cusco e enchente, né, tio? Teimoso que nem goteira de rancho. Não se entreguemos. Mas nem que venham degolando, gurizada. Tamo aí. Mais tranquilo que pai de moça feia, né? Oi, galete. Tinha muitos devotos e devotas aqui do programa Galpão Crioulo. Essa feita, quero mandar um chasquezito, pessoal da cidade de Guarapova, seu Robson Riva e toda a gauchada aí, pessoal aí do grupo Os Veteranos, né? Mas bah! Mais um devoto, Fernando Javós, este é meu parente. Então é gente boa por demais, né? É devoto, tá na escuta também, né? Índio velho tá mais folgado que nem rabicho em petiço lá, né? Tá de férias aí, né? Barbaridade. Mas que especial, né? Silmiro Zatesco, também um devoto lá na Barra Bonita. É o sogro desse gaúcho, né? Ui, galera, mais bueno. Mas vamos pro seguindito por aqui. Num tranquito de quem vai longe. Vamos que vamos, e dele que dele.

vamos prosseguindo por aqui. Eu quero mandar um chasquezito, um gauchada aí do Rio Grande do Sul, que tá nos ouvindo por aí. Mais um devoto aqui do Galpão Crioulo. Hoje tivemos aí um dedo de prosa, uma prosa de relancina aí ao grande trovador Alemão Preto Oficial, em Capão, acho que é Capão do Mato aí, né? Rio Grande do Sul aí, grande trovador. E amanhã, dia 20, é o dia do gaúcho. Nosso abraço a todos os gaúchos e gaúchas, de todas as querências, de todos os pagos, né? E no domingo nós tivemos aqui uma homenagem ao Che Gauchito aí do Faixa Campeiro, no programa do Paulão, né? Nosso amigo Paulão, que amanhã está aí das 5 até as 9 por aqui com o programa do Louco Velho, né? Então, tiveram fazendo a homenagem ao Che Gauchito. Há 16 anos atrás nós tocamos as primeiras marcas aí do Faixa Campeiro por aqui. E se fazendo ao bem, se plantando colhe, né, tia? Então, depois de 16 anos, recebi a grande homenagem, né? E dia 20 de amanhã, dia do gaúcho também, a semana Farroupilha. E hoje tivemos uma graça aí, também do Alemão Preto, trovador do Rio Grande. E tivemos um dedo de prosa aí, né? Entrou em contato conosco aí no nosso telefone de garupa, que é o 99058925, e tá na escuta do Galpão Crioulo. Então, aquele abraço aí. E nós vamos trazendo marca dessa feita. Vamos aproveitar que daqui a pouquinho ele vai pro rodeio no ICTG, aí no Rio Grande. E depois nós vamos entreverando com os nossos artistas aqui de Pitanga. Quero mandar um chasque, pessoal, aí do Alto da Colina. Alto da Colina vai estar em festa, dia 25 e 26. Também com, na sexta e sábado, o grande festival aí de música. Tu que toca aí, gaita, violão, canta, faz uma cantoria. Tu pode fazer a inscrição com o nosso amigo Mauro, né? Ou com o pessoal lá da comunidade do Alto da Colina, que vai estar em festança 25 e 26, né? E a festança. Então, aí, começa na sexta o festival, sábado, domingo também vai ter festa, né? Então, não pode perder no outro final de semana a grande festança na Capela Santa Terezinha aí, no Alto da Colina.

0: Tchê, vamos prosseguindo. Vamos conferir se tá na escuta aqui também. Tá, já deu certo aqui. Meu amigo alemão preto aí, do Rio Grande do Sul. Vamos trazer uma marca com esse gaúcho aí, é uma trova também, né? Depois nós seguimos com nossos artistas, Daniel Miranda, Aranildo, os Ventanas. E o que nós lembrar aqui, nós vamos ajeitando os nossos artistas, que dá um programa inteiro aí, só marca boa, só marca de fundamento, de qualidade, né, tia? Não adianta, às vezes, tu gravar o melhor CD encostado aí no canto, né, tia? Ninguém toca. Então, sempre tem que estar lembrando, dando valor aos nossos músicos, do nosso estilo aqui também, e tem do nosso outros estilos também, tocar nos programas aqui também, né? Tem bastante músico bom aqui em Pitanga, bastante artista. Que Deus abençoe, comeceis tudo aí, né? Uma benção a todos vocês aí.
1: Alô, meus fãs e amigos, ouvintes do programa Galpão Crioulo. Aqui quem está falando é o trovador e repentista Alemão Preto, da cidade de Capão do Leão, Rio Grande do Sul. Eu também estou neste programaço do Galpão Crioulo 102.3, com esse grande comunicador, Tchê Gauchito. A todos vocês, um forte abraço.
0: Aí o trovador Alemão Preto, né? Confirmado aqui a audiência no nosso programa, tá ouvindo lá através do aplicativo e no ônibus que eles vão pro CTG, para o show, pros bailes aí. Grande trovador, né? Mais um devoto nosso por aqui.
2: 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Crescer grande, locutor, comunicador, músico, gaiteiro de Gaita Ponto, de Santo Anjo das Missões. Gauchito, tchê Gauchito, baita taura do Rio Grande. Eu também tô ligadinho na programação do Gauchito. Região de Cândido Abreu, Manuel Riba, Reserva, Telêmaco Borba. Fique ligado, tô tomando meu mate amargo e curtindo o Galpão Crioulo, que você taura do Rio Grande. 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

0: 11 Corcovis aqui. Dessa feita chegando, meu amigo, devoto do programa, Galpão Crioulo, grande trovador do Rio Grande do Sul aí, pra uma trova aí, né?
1: E agora, na sequência, nada melhor para recordar o passado do que uma trova no estilo bem campeiro. E para isso trouxemos dois dos mais renomados trovadores do sul do estado, Cacalo Duarte e o trovador e repentista Alemão Preto. Canta o primeiro verso Cacalo Duarte e, na sequência, o trovador e repentista Alemão Preto. E abre essa gaita, Zé Geada.

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0: 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Mas bate 17:30, corcóvios. Tu que está aí aquerenciado, sentado em cima de um cepo, pitando, tomando mate, guspindo nas costas dos cachorros e ouvindo Tchê Gaúchito a 102.3 FM e o programa Galpão Crioulo, 26 anos palanqueado por aqui. Diz que tchê e diz que prenda, se entrevera-se conosco, que nem carne pra linguiça aí, tchê. 99008756. 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Vamos pro seguindito por aqui. Mandar um chasque lá. Meu amigo Bastio Campeiro, gaúcho de quatro costados aí, já tá no jeito as marcas aqui também. Meu amigo Faixa Campeiro, também outro gaúcho, teve fazendo uma homenagem ao Tchê Gaúcho, tendo domingo aí no programa do Paulão, programa do Louco Velho, né? Que é das 5 às 9 por aqui, né, Paulão? Depois vem Edevaldo Lopes e Fábio Lara, né? Na Boca do Breto, todos os domingos. Depois a Boatuda, e assim vai seguindo a programação. Tchê, vamos prosseguindo por aqui. Tamo aí. Fazer uma barbaridade. Muitos devotos e devotas por aqui.
1: Oi, boa tarde, Gaúchito. Peço uma música bem apaixonada. Isabel do Rio do Meio.

0: E vamos fazendo rebolista por aqui. Muitos devotos. E semana farroupilha, dia 20 de setembro, amanhã, dia do gaúcho. A nossa homenagem, nosso abraço a todos os gaúchos e gaúchas de todas as querências. Mas esta feita, mais um devoto, José Calixto, está na escuta aí do Galpão Crioulo.
1: Boa tarde, eu cheguei o Cavalo de Rio pra Nauta. Mandei uma música lá pro marido da Brenda lá, que tá fazendo aniversário no Rio pra Nauta aqui também. E mando pra Brenda, pro meu criado Osmar, e pra tudo tão curtindo aí, beleza? Que é o Cavalo de Rio pra Nauta. A música pode ser todo dia, nego.
2: Boa tarde, Gauchito. Aqui é a Filomena do Jardim Dona Maria. Gauchito, toque a música O Vento para me escutar e para os teus fãs que estão escutando teu programa, quem gostar da música. Um bom fim de semana, Gauchito. Tudo de bom para você.
0: E vamos prosseguindo por aqui, pessoal do Alto da Colina, 25, 26 e 27 estarão de festança aí na comunidade Santa Terezinha aí do Alto da Colina, na sexta-feira, é o festival de música, né? Sei que é músico, canta, toca. Faça a inscrição com o nosso amigo Mauro Martins aí para o festival e haverá prêmios, né? Então tu pode participar aí na sexta e no sábado. No domingo, aquele tarde dançante aí, né? Mas vamos que vamos, e dele que dele. Pessoal da Hipopel, aquele abraço, pessoal aí da Hipopel também. Na escuta, olha, dia 12. Dia de Nossa Senhora Aparecida, a grande festança aí na Hipopel, né? Então, tu sabe que dia 12, na Hipopel, o Mauro Martins e grupo animando a grande festança aí na Hipopel no dia 12, né? Então, tu não pode faltar de maneira zita nenhuma. De repente, nós fazemos mais um gaitaço. Ano passado, tivemos fazendo um gaitaço aí, né? O Mauro e também o Gilmar, né? Nós estava aí tudo entreverado aí. Tivemos na Hipopel, na festança, né, tia? Se der tudo certo, de repente chega o Chito de volta aí, né? Já, como do outro, já estamos convidados. Se sem convite, nós íamos, imagina se convidar. Já fomos convidados para fazer um gaitaço. Vamos ver como é que vai dar aí os nossos compromissos aí, mas de repente, como diz outro, não somos visagem, mas de repente aparecemos por aí, né, tia? Barbaridade. Mas então vamos prosseguindo. Então, tu que é músico, canta, toca, então no dia 25, 26, 27, no Alto da Colina, a grande festança e o festival que começa na sexta-feira, sexta e sábado. Mauro Martins e grupo também estarão acompanhando o pessoal aí. Então, tu pode fazer a inscrição com o Mauro, né? Vamos prosseguindo por aqui. Tamo mais apurado que nem Nanico sozinho na loja, né, tio? Pessoal do Jardim Maravilha, na escuta, mais uma devota, a Gabriela, né? Devota. Rio Batista, mais uma devota. A dona Tereza Stoss, que devota. Meu compadre Salvador, aí da Hipopel, tava na escuta, né? Como diz a comadre Eugênia, né? O compadre Sarvo. Aquele abraço lá, o pessoal da Santa, da minha Santa Regina. Ei, meu compadre João Silvaneia, comadre Eugênia, né? Escuta por lá também, né? E o compadre Sarvo com o Radião Velho no último do volume, né? O João Paulo, Gabriel, a Luana, o Doga, Dani, seu Francisco, a dona Ziolé, o Márcio. O Márcio, vamos mandar um alô pro Márcio, sem que também tá nós ouvindo também, né, gente?

Dona Neuza do Alto da Colina também, Dona Neuza. Daqui a pouquinho tem uma marca aqui que é da composição da Dona Neuza, o Caminho do Amor com o Grupo Bailão. Eu já vou começar a se ajeitar aqui.

0: as marcas dos nossos artistas, dando aos seus valores, né? É, nossos artistas da Pitanga e Redondeza por aqui, né? Mas da Pitanga aí que é, vamos divulgar nossos artistas aí, né? Que é nosso. E dá um programa inteiro aí só de nossos músicos aí, né?
1: Boa tarde, meu amigo Gauchito. Boa tarde a todos os ouvintes da 102. Gauchito, eu sou a Neiva Oliveira, aqui do Pinhal Chato, no município de Reserva. Manda pra mim a Cadela Baia e ofereço todos os ouvintes a todos vocês da 102. E pra confirmar minha audiência, Gauchito. Também, Gauchito, se tiver algum sorteio, coloca meu nome aí. Também manda essa música pro nosso colega aqui, o Adir do Canto do Paraná. É seu ouvinte também em Reserva. Muita chuva para aí, meu amigo Gauchito. Valeu! Falou!
0: Vamos pro seguindito por aqui, né? A Neiva mora aí uns 40 km de Reserva, mais ou menos, né? Uma feita ganhou um prêmio aqui no Galpão Crioulo e recebeu o prêmio, né?
2: Fala, Gauchito, boa tarde. Mas não amor ganhou o show, né? O João Alves dos Anos, aquele canto de Abreu. Tá ouvindo teu programa aqui. Manda logo e anda certo, que ele anda certo. Fica ruim teu programa aqui. Não tá pegando direito o canto de Abreu, peixando aqui. Não dá pra entender nada, cara. Manda uma música puxadona, hein? Manda aquela música, eu não sou convencido. Manda o pessoal de Cândido de Abreu e Sabugueiro também.
0: Alô, pessoal do Cândido de Abreu. De repente, tu pode baixar o aplicativo aí, né, amigo? Daí sim. Aí eu vou te contar, é diferenciado daí, né? Às vezes, quando depende da distância, longas distâncias, de repente... Nós se apartemos das distâncias, né? Manda um chasque, mais um devoto aqui. Chega o Chito, manda um relincho, um abraço aqui. Otávio. Ai, ali, Otávio, velho. Seu Miguel Janinski, aí na minha Santa Regina. Veia, na escuta, né? Esse é o montador de móveis aí. Do Móveis do Ilhas, né? Chega um Chiro velho no teu rancho e mais gordo que cachorro de açougueiro, né, tia? É seu Miguel, gente boa por demais. Ele que monta os móveis, faz as entregas aí, né? Aquele abraço, mas que era bem que não lhe custa nada. Dona Jurema também, o Cainã, toda a família aí.
3: Boa tarde, Gauchito. Tá com uma música aí, Xoto Laranjeiro, Leonilda Bueno. Ofereço para mim, só que gosta dessa música. Derli Ribs, beleza? Pra todo que estiver ouvindo.
0: Vamos pro seguindito. Mais uma devota desta feita, Elisete de Paula. É devota.
4: E aí, Gauchito, velho. Manda um modão aqui pra mim. Darcy Coitinho. Rosa embriagada. Manda minha esposa Josi. Tamo aqui com o radinho tinindo e te ouvindo. E manda um abraço aí. Manda aí pro meu. O meu Pia Anderson, o meu sogro, minha sogra, o Otaleg, estão guardinho tinindo aqui.
0: E vamos prosseguindo por aqui. Dessa feita, tá na escuta. Meu amigo Faixa Campeiro, já tá no jeito ali, umas marcas do Faixa também. Aos nossos artistas, né? O Faixa... Há 16 anos atrás, chegou pra Pitanga Velha com o CD, né? Faixa já é da Redondeza, de Nova Tama e Cinco Encruzilhadas por aí, né? É Faixa. E nós divulgamos aí, fizemos o lançamento das marcas do Faixa aqui no Galpão Crioulo, né? E agora tivemos a recompensa. No domingo passado, o Faixa esteve aqui no programa do Paulão, né? Programa do Louco Velho, fazendo uma homenagem aqui pra nós, né? Mas vamos ver. Tá confirmando a audiência aqui, né?
5: Buenas, aqui é o Faixa Campeiro também. Estou na programação do meu amigo Che Gauchito no programa Galpão Crioulo. Um forte abraço a todos os ouvintes.
0: E vamos prosseguindo. Márcio da Planalto, mais um devoto, né? Tá oferecendo para sua prenda Andresa, para os filhos Luiz Henrique e para todos que estão na escuta aí.

O que vale a pena na nossa programação? O shot, o bugio e a vaneira que agrada a família inteira na cidade do Rincão. Tchê! 17 horas e 44 corcóvios. Vamos prestigiar os nossos valores, nossos músicos e a nossa cultura gaúcha também aqui. As marcas dos nossos artistas da Pitanga Velha. E já se atraquemos aqui, a marca do Faixa Campeiro nas patas do meu cavalo. A primeira marca e a segunda marca, bugio gaiteiro. Depois Valdeci Costa, bugio galponeiro. Depois chegando bugio largado com Valdeci Costa. Daniel Miranda, cordiona, gaiteiro e bugio. Vaneira, fandangueira. Baste o campeiro escutando a cordiona e fandango de antigamente. E vai seguindo por diante aqui, né? Então, vamos ouvir os nossos artistas aí.

0: lá, puxa, tchê. Vamos que vamos, e dele que dele. Quero mandar um chasquezito. Pessoal aí da minha Santa Regina Véia, pessoal aí do Mercado do Marcão, né? Tá lá na escuta, todo o pessoal que estão nos ouvindo aí, aquele abraço. São todos devotos, né? Tchê, vamos prosseguindo por aqui dessa feita. Vem chegando Duas Marcas com Valdeci Costa, Bugio Galponeiro e Bugio Largado. Depois Daniel Miranda, Bastio Campeiro. Tudo junto, reunido aqui na mesma bolada, tchê.
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Alá, puxa-te, aí, Valdeci Costa, ó. Tu viu que belas marcas? Mas, tchê, vamos prosseguindo aqui, uma atrás da outra, encordoadita que nem teta de porca. Essa feita chegando, mais artista nosso aqui. Daniel Miranda, Rio Grande, Cordiona, Gaiteiro Bugio, depois a Vaneira Fandangueira. Na mesma garupa, depois chega Bastio Campeiro, escutando a Cordiona, e depois Fandango de Antigamente, depois o Grupo Bailão. Temos Grupo Encanto Gaúcho, né, que é do saudoso compadre Levi também. Daniel Miranda, então, chegando. Rio Grande, Cordiona e Bugio.

Alá, puxa-te! Vamos! E dele que dele chegando mais marca com nossos artistas. Desta feita, meu amigo Bastio Campeiro, agora com a marca, escutando a cordiona, depois em seguidita, Fandango de

A maior da gauchada, que é na Sagrada Escritura. Falo como criatura, mas penso que não me engano. E aquela que o soberano, na sua presença divina, resolveu fazer a China da costela do paisano. Oi, galete, vamos que vamos, e dele que dele. Teimosito que nem goteira de rancho, né? Estamos ouvindo nossos artistas aí, recordando, né, tia? E tem bastante artista pra cantar ainda. Esses é só o da pitanga véia aqui, né? Vamos dizer, coisa nossa aí, né, tia? Só gente boa. 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Tchê, vamos prosseguindo por aqui. Eu quero mandar um chasque pessoal aí do Elias Autopeça, todo o pessoal aí que são devoto, né? O Leandro tá na escuta lá e todo o pessoal do Elias Autopeças também nos ouvindo aí, né? 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Já vamos escrever com carvão aqui, né?

E vamos repontando o programa Galpão Crioulo. São 18 horas e 20, Corcóvios. 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Mas vê se não vai fazer falta aí, né? Mas não faz falta. Se for pra ajudar, não vai fazer falta. Então, ajuda o velho aí. Chega o Chito, bora falar conosco mesmo. Tem um aviso aí, coisa mais linda do mundo, né?

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12: Alá, puxa-te, vamos, e dele, tu estás ouvindo este galo, velho, Diegão Chito. E o Galpão Crioulo, 26 anos. Daqui um mês aí, pouco aí, novembro já vai para 27 anos, falta pouco. Tio, quero mandar um chasque, quero registrar aqui, tá ouvindo, confirmou a audiência aqui. É a secretária da Cultura do Rio Grande do Sul aí, né? É uma prenda, a Leliana Cardoso aí, é trovadora também e tá ouvindo o Galpão Crioulo e confirmando aqui, é uma devota, já ela disse que é devota já também aí no Rio Grande do Sul, né? Mas bueno,

Vamos prosseguindo com os nossos artistas dessa feita. Meu amigo Zecão Gaiteiro e o Grupo Bailão, né? A marca com o Grupo Bailão aí. Rio Grande Antigo, depois uma marca que é composição da Dona Neuza e do Alto da Colina, O Caminho do Amor.

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1: Só toca o que vale a pena na nossa programação. O xote, o bugio e a vaneira que agrada a família inteira. Na cidade e no rincão. Te vamos prosseguir dito por aqui, muitos devotos e devotas. Mandar um chasquezito. Che gauchito, tamo na escuta. O Noidi é o repolho. O Noidi, velho, tá na escuta aí, né? O repolho aí ouvindo. O galpão crioulo é devoto. Vamos que vamos, e dele que dele, mais uma devota. Marli Obal, também devota, ouvindo o galpão crioulo.
2: Fala, gauchi. Aqui é o João do Nanca de Abril. Aqui. Sempre escutar outro programa na rádio Alternativa de Cândido de Abril. Manda um alô aqui pro pessoal de Cândido de Abril. João Álvaro dos Anjos. Sempre escutar o programa Bombacha Larga na rádio Alternativa. Mas agora virou. Virou em nada pra rádio. Só música ruim, mais nada. A melhor rádio é a Rádio Pitanga, 102 FM. Aqui tá bombando aqui no Sapueiro, cara. Mas chega a hora, às 7 horas não pega nada. 7 horas fica só chiando. Às 7 horas mesmo. Mas com beleza e bola, cara. Rádio 102 FM, Gauchito. Parabéns pro teu programa. Parabéns pro teu programa aí, Gauchito. 102 FM. João Álvaro Sanque de Cândido de Abreu. Mas sempre manda um alô pro João Álvaro Sanque de Cândido de Abreu.
1: Mas oi, galetinha, pessoal aí do Sabugueiro, né? Toquemos muito baile por aí. Tivemos aí 5 anos na alternativa aí, né? Estamos 26, quase 27 aqui na 102 FM aí. Com o Galpão Crioulo, quase 27 anos. E pelas andanças de programa gaúcho aí. Temos um tempasso aí, né? Já vai, acho que pra... Entre outras andanças aí, tia, uns 39 anos só de programa gaúcho, né? Temos quase se acostumando aqui.
3: Ô, gaúchito, boa noite, meu amigo. Estamos nas curvas do teu programa. É sagrado, todo sábado. Nós estamos sintonizados na programação da 72. Aqui é uma música fechada dos nativos para nós curtir essa tarde, já à noite, quase noite de sábado. Valeu, gauchito. Tem problema, tem uma boa noite, abençoa a tua noite, tem a noite todos os seus ouvintes, tem a nossa noite, nossa semana também. Tá, até mais, tchau, tchau.
1: E vamos que vamos, e dele que dele, devagarito como quem tira leite de onça, e você batendo mais que chaveiro de manco, che. Dessa feita, pessoal aí, na escuta, o Anselmo, pessoal da Fazenda Romance também, na escuta aí, né? Paulo Henrique. Nosso parceiro aqui, o Paulão aqui, do programa do Louco Velho, aqui no domingo, né? No sábado tem, das 5 até umas 10 fica por aqui. E no domingo, o Paulão aí, o programa do Louco Velho, das 5 até as 9, 10 por aí. 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Aquele abraço, meu amigo, né?

0: queira bem, que não lhe custa nada. E o Paulão, no domingo passado, estiveram aqui com o Faixa Campeiro fazendo a homenagem aí ao Tchê Gaúchito. Aquele abraço nosso, muito obrigado aí pelo carinho de vocês aí, né? Laureci de Jesus, também devoto. Laureci de Jesus Gomes, devoto também, né? Escuta. Rosângela da Silva, ela diz que é devota também, então. Que especial, né? Que bueno. Dona Neuza do Alto da Colina, toquemos uma marca aí, que a Dona Neuza escreveu aí, né? A letra. Ana Luísa Vieira também diz que é devota, então tá bom. Devotita aí, né?
1: Boa noite, Gauchito. Eu quero música com o Dramar e o Moro, do Pé da Serra. É o Zé Esquidal da Colina.
0: Ô, Zé, já toquemos já hoje. Já toquemos a marca aí, né? Um abraço pro Zé, tá ouvindo aí. É devoto também, né? E vamos prosseguindo por aqui. Pessoal aí do Boteco, Bala Perdida, saída pro Rio do Meio. Fuja, louco! Mas estão na escuta lá, né? Um abraço pra vocês aí. A Séries aí do Rio do Meio também é uma devota. Tá na escuta, né, Séries? Tia, vamos prosseguindo por aqui que o tempo vai estar apertado que nem bombacha de frio. Parece que temos mais aí. Vamos se ajeitando aqui, já voltamos. Vamos cumprir o nosso serviço por aqui. Né?
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0: E vamos que vamos, e dele que dele, num trancão de quem vai longe sem machucar o lombo do pingo, tchê!
14: Ô, Gaúchito, boa noite, Lelo. Como é que tá as coisas? Tudo bom? Manda uma música pra nós que estamos escutando, beleza?
0: É o Lelo, é o Borges. Borges Ferreira, que tá nos ouvindo, é devoto, né? Aquele abraço pra ti, toda a família aí, meu amigo. Mas vamos prosseguindo. Alguém me perguntou, diz, mas que qual o programa que tu fez tanto aí com tantos anos? Ti, nós tivemos na alternativa aí há muitos anos atrás o programa Bombacha Larga, era um programa do CTG Lenço Colorado, apresentei por 5 anos. Tivemos depois na Poema, programa Camperiada, 5 anos também. Tivemos depois, aí tivemos também na Rádio Mineira do Sul, em Sul de Minas, Passa 4, 2 anos com o programa Galpão Gaúcho. E aqui, quase 27 anos com o Galpão Crioulo na 102 FM. É mais ou menos por aí.

0: Vamos prosseguindo num tranco de quem vai longe. Desta feita, esta vamos mandar lá pro compadre Sarvo, lá na Hipopel, né? Dia 12, a grande festança aí na Hipopel. Festa Nossa Senhora Aparecida, e daí vai estar o Mauro e o grupo aí animando a festança. Se der tudo certo, a nossa programação, estaremos de novo aí, vamos se ajeitando aí, fazendo aquele gaitaço, né? Tivemos no ano passado aí, fazendo o gaitaço aí. Chega o Chito, tivemos o Mauro, o Gilmar, tudo entreverado e fizemos um gaitaço bem especial, né? Então, aquele abraço pro pessoal aí da Hipopel aí, né?
1: Boa tarde, amigo Che Gauchito e todos os ouvintes do programa Galpão Crioulo, Mauro Gaiteiro, passando por aqui. Cumprimentar os amigos e convidar os amigos para a semana que vem, a grande festança na comunidade Santa Terezinha, Alto da Colina. Né, nós estaremos por lá também com matinê dançante no domingo, nessa grande festança. E também queremos convidar os amigos que gostam de cantar, né? Sexta e sábado nós estaremos com o festival ali no Alto da Colina, na comunidade Santa Terezinha. Então, o festival, sexta e sábado, inscrição é gratuita e teremos premiação do primeiro, segundo e terceiro lugar. Tá joia? Você que gosta de cantar, pode se inscrever comigo ou com o pessoal da comunidade e nós estaremos por lá para essa grande festança. Tá joia? Um grande abraço, moçada, e até lá.

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1: Tchê, vamos prosseguindo por aqui. Não sei se vai dar tempo de nós tocar todas as marcas dos nossos artistas da Pitanga. Não deu nem tempo, acho que, né? Mas vamos entreverando por aqui. Esta aqui, do grupo Encanto Gaúcho, era do saudoso compadre Levi. E manda um abraço ali de duas voltas e meia a todo o pessoal ali. O Mário, o Nestor, pessoal da... que estão cantando também, né, tia? E o Luizinho Gaiteiro também, né? O Luizinho é um devoto nosso, tá na escuta aí. Chegando aí, grupo Encanto Gaúcho, Bugio Sem Destino, depois Vaneirinha Linda, né?

já não é mais toderia, nem peleia e nem potreada. Já não se vê mão bronzeada sacudindo as Três Maria. Já não se vê nossos dias como dantes boi de canja, bebendo as águas da sanga nas canchas da noite preta. E hoje os pousos das carretas são os postos de piranha. Mas oi, galetê, vamos que vamos, e dele que dele num trancão de quem vai longe. Muitos devotos e devotas aqui do Galpão Crioulo. Dessa feita quero mandar um chasquezito. Não digo que estão acompanhando, porque o que acompanha é só enterro e procissão, né, tia? Quero mandar um chasque para um devoto que está nos ouvindo aí. O Miguel Javoski, meu parente, né? Meu parente também. Javoski é meu parente. Um abraço, pessoal, aí. As famílias Javoski que estão na escuta, né? Um abraço, amigo. Deus abençoe. Muitas bênçãos, muita paz, saúde, né? Marilisete Borges do Três Bico aí no Cândido de Abreu. Aquele abraço para vocês aí, que são devotos, estão nos ouvindo. Né? João de Mergenski, também do Três Bico, Cândido de Abreu, também nos ouvindo. Aquele abraço. Tia, vamos prosseguindo, porque estamos quase no último furo do rabicho. Desta feita, chegando mais um artista nosso aqui, amigo de longa data também. E no sábado que vem continuamos com os nossos artistas. Olha, o programa hoje foi só dos nossos artistas da Pitanga, né? E Aranildo, meu canivete, e depois roubei a fazendeira.

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0: 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Ótimo final de semana a todos!
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O tempo se foi e eu não queria que fosse. O que era bom se acabou, se cumpriu seu velho ditado. O rancho virou tapera e o que era chucro amansou-se. E vai se fechando as porteiras, cumprindo mais uma jornada campeira, pedindo que o patrão velho celestial lá derriba. Nós dê a paz, a proteção e voltemos no sábado que vem, se o mestre velho lá das alturas nos permitir. Em nome da patronagem dessa emissora 102 FM, o nosso abraço bem chinchadito e até de repente, tchê.

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1: Prezados ouvintes da Hora Milagrosa, convidamos a todos para que venham participar das reuniões da Igreja Apostólica, que são realizadas nesta cidade de Pitanga, estado do Paraná, com reuniões aos domingos, às 10 horas da manhã. O endereço é Rua Benjamin Constant, número 341, Vila Sulina. Serão todos muito bem-vindos. Divulgamos a seguir um depoimento de fé prestado em agradecimento e reconhecimento a Deus Pai e aos seus santos.
2: A senhora Maria Nunes Lacerda sofreu 3 infartos seguidos durante o mês de janeiro de 2019. Levada ao pronto atendimento, ela foi diagnosticada com veias coronárias obstruídas e submetida ao procedimento de cateterismo. No entanto, uma daquelas veias requeria intervenção cirúrgica completa. Porém, devido a comorbidades, entre elas diabetes e hipertensão, o caso dependeria de autorização de pessoas da família, visto o risco que esse tratamento invasivo representava para ela. Familiares optaram então pelo tratamento medicamentoso e continuaram clamando aos céus em favor da melhora dessa mãe de família. Decorridos 8 dias de hospitalização, ela recebeu alta e ficou sob acompanhamento e tratamento médico específicos. Graças ao poder e misericórdia da Santa Vó Rosa e do Santo Irmão Aldo, pelos quais a senhora Maria Nunes e familiares vinham clamando, ela não mais necessitou de tratamento hospitalar e tem se sentido bem disposta. Bênção que tem se mantido ao longo dos últimos 6 anos, como informou ela em depoimento de fé, prestado em ações de graças a Deus Pai e aos seus santos, por essa e por muitas outras bênçãos recebidas para ela, familiares e para o lar. Relato este remetido de Buri, estado de São Paulo, no mês de abril de 2025.

As palavras do amado apóstolo São Pedro, sede sóbrios, vigiai, são de validade perene, direcionadas àquele que busca aprimorar a fé que está em seu coração e melhorar, de maneira progressiva, a própria condição espiritual. Vigiar, prezado ouvinte, é prestar atenção em tudo o que se passa em teu próprio espírito, nas reações do teu corpo e no meio em que vives, trabalhas ou estudas. Estando atento a esta recomendação do apóstolo São Pedro e aos ensinos da Santa Avó Rosa e do Santo Irmão Aldo a respeito da boa conduta do verdadeiro cristão, perceberás com naturalidade e sem exageros nem atitudes extremadas o que não agrada a Deus Pai nem aos seus santos em tua maneira de ser e de se portar nos diversos ambientes pelos quais transitas no lidar cotidiano. Desejando colaborar para que sejas bem-sucedido em tua carreira de fé, recomendamos que estejas atento e sejas cuidadoso para não te expores a situações que, de imediato, não compreendas, que te sujeitem ao ridículo e ao risco de se envolver em situações embaraçosas, bem como a prática irrefletida e descompromissada de condutas não aprovadas por Deus Pai e os seus santos. Mesmo que algumas situações ou temáticas das mais diversas possam parecer a muitos fatos corriqueiros, simplórios ou divertidas distrações, uma análise criteriosa a respeito deles indicará que são originários de tradições ou de práticas pagãs, contrárias aos ensinos doutrinários com os quais te identificastes ao tomar conhecimento e crer na mensagem apostólica. Mantendo a esperança e a confiança no amparo e na proteção da bendita Mãe Maria Santíssima, da Santa Avó Rosa e do Santo Irmão Aldo e dos anjos que estão sob o comando desses benditos santos, estarás preparado no sentido espiritual para dominar tais sentimentos, deixar dos maus costumes e de distrações ilusórias e momentâneas e se afastar de tudo o que for mal e inconveniente para a tua alma, para o teu viver, para o teu bem-estar e até mesmo para a tua saúde, prezado ouvinte.

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1: A todos os ouvintes e internautas, lhes apresento a minha saudação. Lhes desejo as bênçãos de Deus, o nosso Pai, e a paz do nosso Senhor Jesus. A graça, proteção e companhia da Virgem Maria Santíssima, da Santa e querida Vó Rosa e do nosso santo e querido profeta Irmão Aldo. Nesta ocasião e oportunidade, quero falar sobre a amizade, o companheirismo, o ser amigo, nos recordando em tudo que o santo Irmão Aldo sempre nos ensinou sobre a maneira que deve ser a nossa vida de filhos de Deus aqui nesta terra. O nosso Senhor Jesus, falando sobre a maneira que devemos amar nossos amigos e irmãos, ele deu seu próprio exemplo, palavra do Evangelho de São João, capítulo 15, verso 13 e 14. Ninguém tem maior amor do que este, de dar alguém a sua própria vida pelos seus amigos. Vós sereis meus amigos se fizerdes o que eu vos mando. Observamos que, primeiramente, deve existir amor verdadeiro, sincero e leal na amizade, na convivência, da amizade entre amigos. Jesus, provando ser nosso fiel amigo, ele nos deu sua própria vida por amor. Mas para a amizade e o companheirismo existir, é preciso que o amor e a lealdade seja provado de ambas as partes. Tanto que ele nos disse, sereis meus amigos se fizerdes o que eu vos mando. Nos ensinando a vontade de Jesus, o santo irmão Aldo falou assim certa vez, lembre-se, povo apostólico, quem avisa amigo é. Muitas vezes, o santo irmão Aldo, nosso pastor e profeta, nos aconselhou e avisou dizendo, cuidado, vigie muito, povo apostólico, jovens, pois se vacilar, num suspiro perderá sua fé. O inimigo está lutando contra este povo de Deus. Me ajudem a salvar sua alma. Vivam a vontade de Deus em sua vida. Obedeça a nossa disciplina e doutrina. Confie na Santa Vó Rosa. Creia em meu ministério. Ainda é tempo de regenerar. E ainda é tempo de se acalmar. Cuidado com os perigos. Ouça com fé sempre a nossa mensagem amiga. Pois Jesus quer te salvar sim. Tudo isso sempre nos foi ensinado nesta igreja e neste programa Hora Milagrosa. A amizade e a parceria é de fundamental importância para existir a união e a vitória. Tanto que até entre os santos do reino dos céus existe a união e a cooperação que é perfeita. Numa ocasião, o santo irmão Aldo revelou à igreja que nas nossas reuniões se fazia presente entre nós santos poderosos, em que inclusive o profeta Daniel vinha sempre do alto céus e era grande companheiro e amigo dele, santo irmão Aldo. Queridos ouvintes e internautas, como tem feito suas amizades nos dias atuais? Sim, pergunto ao senhor, à senhora e você jovem, quem são os seus amigos no trabalho, na escola, na igreja? Eles são pessoas de bem? Ajudam-lhe a ser uma pessoa boa, a valorizar sua família, seu emprego, seus professores, a ser bem-sucedido em sua vida? A ser um filho de Deus, realmente amigo de Jesus, do Pai, da Santa Vó Rosa e do Santo Irmão Aldo? Espero que sim. Se não, cuidado. Existe o ditado que fala, me diga com quem andas, que te direi quem tu és. Seja sincero na sua amizade, evite a fofoca, a falsidade contra seu amigo e irmão. Lembre-se, para fazer uma amizade sincera, verdadeira, se leva anos, mas para destruí-la é necessário alguns segundos. Tome muito cuidado, pois pode fazer algo contra um amigo num instante que pode se arrepender pelo resto da sua vida. Se não tem amigos, quer mudar a sua maneira de ser, de agir, aproveita agora, no momento da oração, para suplicar a ajuda dos céus. O santo irmão Aldo, a santa e querida Vó Rosa, nos deixaram um exemplo maravilhoso de como deve ser a nossa convivência, como devemos agir para podermos ser felizes e abençoados a cada dia de nossa vida. Então, portanto, ore, clame, peça ajuda para ser uma pessoa agradável, para as suas atitudes poder assim ajudar a mostrar ao mundo, aos seus colegas, que é realmente um verdadeiro filho ou filha de Deus aqui nesta terra. Passo nesse instante a orar em favor de todos. Ó querido e amado Deus, nosso Pai Todo-Poderoso, aqui nos encontramos diante de Ti e sabemos, confiamos, cremos que estamos também diante de Jesus, do Espírito Santo. Estamos diante da querida e santa Mãe Virgem Maria Santíssima, da Santa Vó Rosa, o Espírito Consolador, e também do Senhor, querido e santo profeta, irmão Aldo. Que seja louvado, adorado a todo o reino dos céus por tudo de bom que temos aprendido nesta igreja e que tem sido feito em favor deste povo apostólico. Neste momento clamamos, suplicamos, aqui está os teus filhos, Senhor nosso Deus, que clamam, que pedem, que oram. Que estas orações possam chegar até o trono do nosso Deus, o Pai. Que o Senhor Santo Irmão Aldo possa sempre interceder em favor de nós. Falamos nesta mensagem sobre a convivência, como devemos agir, como devemos ser com nossos colegas, com nossos amigos, ser uma amizade verdadeira que possa trazer tantos benefícios para a vida de todos estes ouvintes e internautas. Neste momento também a ti, querida e santa Vó Rosa, aqui está os elementos que foram colocados diante deste aparelho receptor, a água, o óleo, que foi colocado com muita fé, com muita sinceridade. Muitos com o desejo de levar esta água ungida, este óleo ungido para aquele amigo que está doente, para aquele colega que está necessitando tanto da ajuda para ser liberto do vício, para afastar todo o mal, espíritos maus da vida deles. Eles oram, eles clamam em favor destes que eles tanto consideram que são amigos verdadeiros. Nesse instante também, a ti, ó Virgem Maria Santíssima, que a Senhora, que é a nossa Santa Mãe, que estás nos céus e é poderosa, estes ouvintes, estas famílias clamam, pedem ajuda para serem vencedores, para vencerem toda a dificuldade que venha a surgir, para que possam viver sempre unidos, vivendo como verdadeiros irmãos, irmãos de sangue, irmãos de fé. Portanto, ó Virgem Maria, abençoe, protege os pequeninos, as crianças que necessitam da proteção do céu. Neste momento também, aqui está, diante deste aparelho, ouvindo este santo programa Hora Milagrosa, os casais, ó Virgem Maria. Que a Senhora, juntamente com a Santa Vó Rosa, esteja junto deles, abençoando para que o amor que os uniu possa sempre existir, para que, além de marido e mulher, possam ser amigos, possam ser assim sempre companheiros e vencerem as lutas, as dificuldades que vêm a surgir no lar deles. Neste instante também, a ti, ó querido e amado Jesus, que o Senhor dê a recompensa a estes que lutam, que buscam para sempre existir a união no ambiente de trabalho, que sempre possa existir a união no lar, que possam estes serem recompensados pelas suas atitudes. Aqueles que estão passando por dificuldades, por problemas de saúde, que possam ser ajudados, possam ter assim a cura deste mal. Se for da vontade de Deus, que possam estes serem curados, libertados e ajudados por ti, ó Jesus bendito. A ti, Senhor nosso Deus, Pai Todo-Poderoso, eu peço que o Senhor abençoe estes ouvintes que estão acompanhando, estes lares que estão dando a oportunidade para ouvir esta palavra do céu, para que sejam verdadeiros irmãos, amigos, e possam sempre vencer as lutas e dificuldades de cada dia. Queridos e amados ouvintes e internautas, recebam para a sua vida, para o seu lar, para o seu trabalho, para os seus estudos a bênção e a graça de todos estes santos dos céus, e que as virtudes do Espírito Santo do Pai esteja sempre presente contigo, com sua família, hoje e sempre. Amém.
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